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0: Giovanni.
1: Oi.
0: Você gosta de pescar?
1: Rapaz, eu gosto demais da conta.
0: Então vai pescar.
1: Não vou pescar mais de jeito nenhum. Eu vou mostrar por quê, ó. É assim.

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0: Valorize seu pai e sua mãe. Você não tem ideia do que eles são capazes para te ver feliz.
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0: parceiro, chamam isso de traição, rapaz.
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dia, amigo agricultor, amiga agricultora. Tudo bem com você? Aumenta o volume porque estamos chegando mais uma vez na sua casa, no seu rádio, através das ondas da Rádio Difusora Platinense, trazendo para você, trazendo para toda a sua família também, uma nova edição do programa IDR Paraná e a Família Rural. 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

0: possível que esse programa vá ao ar todos os domingos às 7 horas da manhã. Então nós agradecemos muito a vocês, parceiros e patrocinadores. Hoje é domingo, dia 10 de maio de 2026, um domingo especial, um domingo em que nós comemoramos o Dia das Mães, as nossas amadas mamães. Que Deus abençoe muito vocês, que dê muita saúde, muita paz, muita paciência, muita sabedoria nessa linda missão de educar os filhos. E para você que é mãe, que já tem os filhos criados, que Deus abençoe pelo trabalho que você fez, pelas pessoas de bem que vocês criaram nessa vida, e que Deus possa recompensar todo o esforço que foi dedicado nessa linda missão de ser mãe. Eu falo assim com conhecimento de causa, né? Todos aqui que acompanham o programa sabem que eu tenho 3 filhos. E quando você se torna mãe, a cabeça muda, as prioridades mudam e tudo gira em torno de proporcionar aquilo que é bom e melhor para os filhos, sempre com o cuidado de que eles tenham também o conhecimento de vida, de valores, né? Que eles possam crescer pessoas de bem, que possam ser pessoas tementes a Deus, porque quando a gente tem Deus no coração, é tudo diferente, é tudo melhor. Então, a nós mães, vou me incluir nessa, né? Nós mães, que nós tenhamos um lindo e abençoado dia e que possamos sempre ter em mente que nós não estamos sozinhas e que Deus está no controle de tudo e Ele nos capacita sempre a fazer o que é melhor quando nós permitimos que Ele haja nas nossas vidas. Então, mamães, feliz Dia das Mães para todas nós. E que tenhamos aí um dia muito feliz na companhia dos nossos queridos. Hoje é um domingo aí de lua minguante, né? E quem conversa com vocês sou eu, Edilene Prete Ferrari, engenheira agrônoma e extensionista do IDR Paraná de Santo Antônio da Platina. Eu já mandei aqui um abraço e uma mensagem para as mães, mas eu também quero mandar um abraço especial. Como de costume, eu começo sempre o programa mandando um abraço especial. E é uma mãe também. É uma mãe que eu tive a informação que acompanha o nosso programa. Todos os domingos está aí com o radinho ligado, acompanha nossos programas. Ela é a esposa do Anuel, mãe da Patrícia. E ela é a Rita Nancy, lá do Taquaralzinho. Rita, que Deus te abençoe. Um abraço especial. E muito obrigada por acompanhar o nosso programa e estar sempre aí nos prestigiando a cada domingo, viu? Um abraço especial, especialmente para você hoje, Rita Nancy. Abraço dobrado, hein, Rita? Dia das Mães e abraço especial da equipe do IDR Paraná de Santo Antônio da Platina.
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0: Alguns recadinhos importantes para vocês, produtores rurais aqui de Santo Antônio da Platina e de toda a região que acompanha o nosso programa. No dia 22 de maio, na cidade de Baiti, na verdade é na

0: divisa ali Baiti-Japira, nós teremos nosso dia de campo de produção orgânica. Vai ser uma manhã de campo muito bacana, com muita informação interessante sobre produção orgânica. Vocês vão ver o negócio funcionando na prática. E para aqueles que têm interesse em ir nesse dia de campo, é você que é olericultor, que é fruticultor interessado em produção orgânica, é só me procurar junto aqui ao Escritório Municipal de Santo Antônio da Platina e passar o seu nome, tá certo? No dia 22 de maio, numa sexta-feira, lá na cidade de Divisa, Baiti-Japira, nós teremos o Dia de Campo Produção Orgânica, que é uma realização do IDR Paraná Regional de Santo Antônio da Platina. Outra informação importante, no dia 29/5, presta atenção nessa data, 29 de maio, é o último prazo para você, produtor, fazer a sua declaração de imposto de renda, tá? Então, nós temos aí um compromisso com o Leão. Então, dia 29 de maio é o último dia para que possamos fazer aí a declaração do imposto de renda. Lembrando que não fazer essa declaração aí pode aí acarretar algumas multas, né? E algumas complicações para todos nós. Então, registra a data, 29/5 é o último prazo. Não deixe para a última hora, porque é tudo via sistema. Então, procure aí um contador de sua confiança e faça aí a sua declaração o quanto antes. Mais uma informação importante. Essa a gente fala todos os anos, porque é um compromisso que você, produtor, tem. Iniciou no dia 1º de maio e vai até o dia 30 de junho a campanha de atualização de rebanhos junto à ADAPAR. Então, ela é uma campanha de atualização dos cadastros de todos os animais aí das propriedades. Então, se você tem bois, tem búfalo, cabra, ovelha, suíno, cavalo, jumento, mula, abelha, galinha, peixe, o que você tiver aí, vocês precisam atualizar aí. Essa atualização é obrigatória junto à ADAPAR para todos os produtores que tenham esses animais aí de produção ou de qualquer espécie sob a sua guarda, tá bom? Então, todos os produtores têm esse compromisso junto à ADAPAR. Mas onde que vocês vão poder atualizar, fazer essa atualização de rebanho? Vocês podem atualizar pela internet, né, no site da ADAPAR, ou então pessoalmente na unidade, em uma das unidades locais da ADAPAR. Aqui em Santo Antônio da Platina, a unidade da ADAPAR fica na Avenida Palma Renó, lá em cima, lá tem o escritório da ADAPAR. Quem vai da cidade em direção à saída, ali para sentido Ribeirão do Pinhal, na Avenida Renó, é do lado direito, tá certo? Nos sindicatos rurais também, alguns sindicatos prestam esse serviço de atualização de rebanho, onde não tem unidade da ADAPAR, né? Então, e algumas prefeituras. Como eu falei, aqui em Santo Antônio da Platina tem o escritório da ADAPAR, então é diretamente lá ou então pela internet, tá? Como eu falei, iniciou no dia 1º de maio, vai até o dia 30 de junho o prazo para fazer essa atualização, tá certo? Não perca o prazo, porque sem essa atualização vai ficar impossível que vocês emitam as guias de trânsito animal, tá bom? Então, quem não fizer essa atualização cadastral, fica aí limitado nas ações relacionadas ao trânsito animal. E passando do prazo, que é 30 de junho, você paga multa também para poder fazer essa atualização, tá certo? Então, vamos aí com esse compromisso, vamos cuidando aí para não perder o prazo. E sempre eu falo, não deixe para a última hora, porque o sistema pode falhar, pode dar uma dor de dente no dia, não conseguir ir, pode dar uma dor de barriga, não conseguir ir. Então, assim, quando você vai se antecipando, você evita aí alguns problemas, tá bom? Então, 30 de junho é a última data, mas faça aí o mais rápido possível a atualização cadastral dos rebanhos que você tem aí na sua propriedade, tá certo?
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1: Hoje já amanheceu mais fresquinho, esse final de semana aí mais chuvoso, né? Um final de semana mais preguiçoso, o dia hoje, dia das mães, tá gostoso para ficar agarradinho com os filhos. Mas a gente tem algumas previsões do tempo aí para essa semana de temperaturas baixas, né? Aí algo em torno aí dos 7, 8 graus. Algumas pessoas já me procuraram preocupadas com relação à geada. Por enquanto, não recebi ainda nenhum alerta geada e pela previsão das temperaturas, acredito que não venha. Mas o pessoal fala que nessas baixadas assim, acontece geada até com temperaturas aí algo em torno, enquanto aqui na cidade está 5, 6, 7 graus, nas baixadas fica um pouco mais baixas as temperaturas e aí pode ocorrer geada. Então, algumas dicas importantes, se você é produtor aí de hortaliças, ou até de outras plantas também, mas que são importantes, que podem auxiliar aí. Não vão fazer com que a planta não sofra nada caso tenha geada, mas para as geadinhas fraquinhas, que se for ocorrer essa semana serão essas, mas eu acredito que não vá. Mas algo importante, se você recebeu o alerta geado que eu falei no outro programa, né, que o CIMEPAR ele dispara e você pode receber no seu celular essa informação da previsão de geada, então recebeu. Então, algumas ações que você pode fazer para tentar diminuir aí os estragos causados pela geada. Você pode cortar a irrigação, no caso aí do tomate, do pimentão, até do pepino. Nas estufas a gente costuma cortar a irrigação 1, 2 dias antes do dia que está previsto a geada, certo? Aí no dia mesmo, assim, né, no dia que antecede a madrugada que ocorrerá essa geada, que está prevista essa geada, a gente tem algumas indicações da pulverização aí de produtos à base de silício e também potássio. O silício, porque ele tem a característica de deixar a folha um pouco mais firme, um pouco mais rígida, né? Diminuindo aí a ação do frio. E o potássio, por quê? Porque o potássio, ele é um sal. E quando você aumenta a concentração de sal na folha, você também faz com que a água, ela... Como é que eu posso explicar para vocês? Porque o problema do frio é o congelamento da água. Então, quando você aumenta a concentração de sal, você diminui a quantidade de água na folha. E aí, então, você consegue também diminuir um pouco aí a ação do frio sobre as folhas. Então, são algumas ações simples que a gente costuma fazer para tentar diminuir um pouco do estrago causado pela geada. Não estou falando que vai ter geada, isso foi algumas questões que foram levantadas pelos produtores durante essa última semana, porque eu ainda não recebi alerta, a previsão do tempo não fala em geada, mas se for acontecer, vocês já estão aí com a informação. O que pode sim acontecer com essa baixa temperatura e essa alta umidade que está, é a gente ter problemas aí, principalmente pessoal do tomate, com requeima. Todos os anos nessa época eu venho falar com vocês sobre requeima, de cuidados. A melhor forma de você controlar a requeima é com prevenção. Então, tá previsto baixar a temperatura, tá previsto aí ter um pouco mais de umidade, faz uma pulverização com algo à base de cobre, né? Pode ser a gente tem alguns produtos comerciais, tipo cúmulos, que são conhecidos. Faz uma pulverização preventiva, tá? Tá previsto baixar a temperatura, aumentou a umidade, faz a pulverização preventiva aí pra gente, como a palavra diz, né? Preventiva, pra prevenir a entrada da requeima, que a gente sabe que quando entra requeima numa estufa de tomate, o estrago é gigantesco, né? Então, essa é a orientação, acho que mais adequada para a semana. Me pediram informação sobre geada, então passei um pouquinho sobre a informação sobre geada, mas o mais provável para essa semana, como é a baixa temperatura e alta umidade, é a entrada da requeima, tá? Então você, produtor aí de tomate principalmente, fica de olho, faz essa pulverização preventiva. Você pode usar aí alguma calda, né? Uma calda bortaleza.

0: alguma coisa baixa, à base de cobre, para tentar aí impedir a entrada dessa doença aí na sua lavoura e ter um prejuízo grande, tá certo?
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0: Bom, meus amigos, minhas amigas, vamos ficando por aqui, vamos encerrando a nossa empreitada de hoje, agradecendo mais uma vez aos nossos parceiros e patrocinadores, o Café Panigada, Escritório Contábil União e o sítio Querência Amada, do nosso querido Manezinho da Platina e família. E agradecendo também a cada um de vocês que separou um pouquinho do seu tempo para acompanhar o nosso programa. Nós fazemos esse programa com muito carinho, tentando trazer informações úteis e relevantes para vocês, produtores rurais de Santo Antônio da Platina e também de toda a região. Esperamos vocês domingo que vem, quando teremos uma nova edição do programa IDR Paraná e a Família Rural. Um forte abraço a todos. Fiquem todos com Deus e até lá!
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1: A você que se faz presente nessa igreja matriz, Santo Antônio de Pádua, desejamos a todos uma boa celebração. Com toda a igreja, rezemos neste momento uma dezena do Santo Rosário, pedindo mais vocações sacerdotais e religiosas para a Santa Igreja. Em nome do Pai, do Filho e do Espírito Santo. Amém. Pai nosso que estais nos céus, santificado seja o vosso nome. Venha a nós o vosso reino. Seja feita a vossa vontade, assim na terra como no céu.
2: O pão nosso de cada dia nos dai hoje. Perdoai-nos as nossas ofensas, assim como nós perdoamos a quem nos tem ofendido. E não nos deixeis cair em tentação, mas livrai-nos do mal.
1: Amém. Ave Maria, cheia de graça, o Senhor é convosco. Bendita sois vós entre as mulheres, e bendito é o fruto do vosso ventre, Jesus.
3: Santa Maria, Mãe de Deus, rogai por nós, pecadores, agora e na hora de nossa morte. Amém.
1: Ave Maria, cheia de graça, o Senhor é convosco. Bendita sois vós entre as mulheres, e bendito é o fruto do vosso ventre, Jesus.
3: Santa Maria, Mãe de Deus, rogai por nós, pecadores, agora e na hora de nossa morte. Amém.
1: Ave Maria, cheia de graça, o Senhor é convosco. Bendita sois vós entre as mulheres, e bendito é o fruto do vosso ventre, Jesus.
3: Santa Maria, Mãe de Deus, rogai por nós, pecadores, agora e na hora de nossa morte. Amém.
1: Ave Maria, cheia de graça, o Senhor é convosco. Bendita sois vós entre as mulheres, e bendito é o fruto do vosso ventre, Jesus.
3: Santa Maria, Mãe de Deus, rogai por nós, pecadores, agora e na hora de nossa morte. Amém.
1: Ave Maria, cheia de graça, o Senhor é convosco. Bendita sois vós entre as mulheres, e bendito é o fruto do vosso ventre, Jesus.
3: Santa Maria, Mãe de Deus, rogai por nós, pecadores, agora e na hora de nossa morte. Amém.
1: Ave Maria, cheia de graça, o Senhor é convosco. Bendita sois vós entre as mulheres, e bendito é o fruto do vosso ventre, Jesus.
3: Santa Maria, Mãe de Deus, rogai por nós, pecadores, agora e na hora de nossa morte. Amém.
1: Ave Maria, cheia de graça, o Senhor é convosco. Bendita sois vós entre as mulheres, e bendito é o fruto do vosso ventre, Jesus.
3: Santa Maria, Mãe de Deus,

0: nossa morte. Amém.
1: Ave Maria, cheia de graça, o Senhor é convosco. Bendita sois vós entre as mulheres, e bendito é o fruto do vosso ventre, Jesus.
2: Santa Maria, Mãe de Deus, rogai por nós, pecadores, agora e na hora de nossa morte. Amém.
1: Ave Maria, cheia de graça, o Senhor é convosco. Bendita sois vós entre as mulheres, e bendito é o fruto do vosso ventre, Jesus.
2: Santa Maria, Mãe de Deus, rogai por nós, pecadores, agora e na hora de nossa morte. Amém.
1: Ave Maria, cheia de graça, o Senhor é convosco. Bendita sois vós entre as mulheres, e bendito é o fruto do vosso ventre, Jesus.
2: Santa Maria, Mãe de Deus, rogai por nós, pecadores, agora e na hora de nossa morte. Amém.
1: Glória ao Pai, ao Filho e ao Espírito Santo,
2: como era no princípio, agora e sempre. Amém.
1: Oração pelas vocações sacerdotais, religiosas e missionárias. Ó Deus, que não queres a morte do pecador, mas sim que se converta e viva, nós vos suplicamos, pela intercessão da bem-aventurada sempre Virgem Maria, de São José, seu esposo, e de todos os santos, que nos conceda o maior número de operários para a tua Igreja, que trabalhando com Cristo, se dedique e sacrifique pelas almas, pelo mesmo Cristo nosso Senhor. Amém. Rezaremos a Santa Missa nas seguintes intenções. Em ação de graças pelos 100 anos da Diocese de Jacarezinho. Pelos aniversariantes dizimistas. Adilson Ricardo de Souza. Angélica Marielle Alves da Silva. Genésia Maria Borsato. Maria Cristina Carvalho. Maria Cristina da Silva Carvalho. Maria de Lourdes França Ramos. Mauro Tadeu Oliveira. Natália Regina Silva. Neuza Seixas Marques. Simão Cândido da Rosa. Terezinha Dalósio Levati. E pelo aniversário da irmã Marisa.

Irmãos e irmãs, aqui estamos reunidos no amor de Cristo para, na alegria desse dia que o Senhor fez para nós, recebermos do ressuscitado a promessa do seu Espírito. Este mistério que celebramos nos dá forças para sermos testemunho da ressurreição com a nossa vida. Hoje nos juntamos a todas as famílias que celebram o Dia das Mães e suplicamos ao Senhor por essas mulheres, por sua saúde, suas provações e seus projetos. Também colocamos diante do Senhor as mães falecidas e aquelas que passam por inúmeras dificuldades. Disponhamos-nos a aguardar a palavra transformadora do ressuscitado e a sua presença viva. Iniciemos a celebração participando da procissão de entrada cantando.

0: Em nome do Pai, e do Filho, e do Espírito Santo.
1: Amém.
0: O Senhor que encaminha os nossos corações para o amor de Deus e a constância de Cristo esteja convosco.
1: Bendito seja Deus que nos reuniu no amor de Cristo.
0: No dia em que celebramos a vitória de Cristo sobre o pecado e a morte, também nós somos convidados a morrer para o pecado e ressurgir para uma vida nova. Reconheçamo-nos necessitados da misericórdia do Pai.

0: Leitura dos Atos dos Apóstolos. Naqueles dias, Filipe desceu a uma cidade da Samaria e anunciou-lhes o Cristo. As multidões seguiam com atenção as coisas que Filipe dizia. E todos, unânimes, o escutavam, pois viam os milagres que ele fazia. De muitos possessos saíam os espíritos maus, dando grandes gritos. Numerosos paralíticos e aleijados também foram curados. Era grande a alegria naquela cidade. Os apóstolos que estavam em Jerusalém souberam que a Samaria acolhera a palavra de Deus e enviaram lá Pedro e João. Chegando ali, oraram pelos habitantes da Samaria para que recebessem o Espírito Santo, porque o Espírito ainda não viera sobre nenhum deles. Apenas tinham recebido o batismo em nome do Senhor Jesus. Pedro e João impuseram-lhe as mãos e eles receberam o Espírito Santo. Palavra do Senhor.
1: Graças a Deus.

0: Leitura da Carta de São Pedro. Caríssimos, santificai em vossos corações, ó Senhor Jesus Cristo, que estáis sempre prontos a dar a razão à vossa esperança. E todo aquele que vou-lo pedir, fazei-o, porém com mansidão e respeito, e com a boa consciência. Então, se em alguma coisa fordes difamados, ficarão com vergonha aqueles que o ultrajam, com vosso bom procedimento em Cristo, pois será melhor sofrer praticando o bem. Se esta for a vontade de Deus, do que praticando o mal. Com efeito, também Cristo morreu, uma vez por todas e por causa dos pecados. O justo pelos injustos, a fim de nos conduzir a Deus. Sofreu a morte na sua existência humana, mas recebeu nova vida pelo Espírito. Palavra do Senhor.
1: Graças a Deus.

0: Ave Maria, cheia de graça, o Senhor é convosco. Bendita sois vós entre as mulheres, e bendito é o fruto do vosso ventre, Jesus.
1: Santa Maria, Mãe de Deus, rogai por nós, os pecadores, agora e na hora de nossa morte. Amém.
0: Nossa Senhora da Conceição Aparecida, amados irmãos e irmãs, nesta manhã gelada temos a oportunidade de celebrar o Santo Sacrifício e assim venerar, honrar e adorar a Jesus através da Santa Eucaristia. O Evangelho desse sexto domingo da Páscoa vem ao nosso encontro para manifestar justamente a mensagem de salvação deste Deus que nos ama com amor profundo. Vejamos o contexto do Evangelho de hoje, São João capítulo 14. Jesus reuniu seus discípulos na última ceia e hoje ele fez o seu discurso de despedida. Portanto, Jesus, consciente da sua missão, ele alerta e convida a seus discípulos a não desfalecerem na fé, a não se desesperarem, mesmo consciente que depois da sua partida eles ficaram confusos, ficaram tristes, ficaram desanimados. E vejamos que diante disso, Jesus se compromete com eles, dizendo-lhes: eu não vos deixarei órfãos, ou seja, vocês não estarão sozinhos, virá um defensor, que aqui nós conhecemos como o Espírito Santo, o Paráclito, o nosso advogado, aquele que é capaz de nos ensinar a amar verdadeiramente. Nós estamos há 2 semanas da solenidade de Pentecostes e, portanto, as leituras

já tem essa tônica de apresentar-nos a figura do Espírito Santo e qual é a sua atividade na nossa vida de fé. E vejamos aqui que neste domingo nós somos conduzidos ao centro da vida cristã, que se manifesta pelo amor. Deus é amor, então, portanto, Ele quer revelar a si próprio. E revelando a si mesmo, Ele diz: se me amais, guardareis os meus mandamentos. E parece que há uma contradição ou uma oposição entre amor e mandamento, porque amor é algo livre e mandamento é algo que eu preciso seguir à risca, como se fosse uma imposição, uma obrigação. Mas vejamos que na raiz etimológica da palavra mandamento quer dizer dar com as mãos, portanto ofertar. Deus oferta uma vida feliz, Ele nos dá uma vida melhor, nos dá um caminho certo e seguro, mas somos nós que devemos querer admitir viver nesta vida. Portanto, o mandamento é algo que eu faço de forma livre, consciente, mas também profundamente enraizada na fé em Cristo Jesus. Então, portanto, aqui, este amor que o Senhor revela a nós na liturgia de hoje é um amor que imprime em nós uma identidade. A cada vez que nós comungamos a Jesus, a cada vez que nós vivemos nesta íntima relação com Ele, nós estamos tornando-nos alguém melhor. E isso imprime em nós uma identidade própria. Quem ama deve revelar este amor aos outros. Quem se sente amado deve também exercer esse amor. E vejamos aqui que este amor se imprime em nós uma identidade, exige também de nossa parte uma resposta concreta. Amor é decisão e não é apenas um mero sentimento, porque se fosse apenas um sentimento, ele surgiria e depois também desapareceria. E hoje, na nossa realidade de vida, percebemos muito claramente que as pessoas não sabem amar porque não sabem o valor, o peso da resposta deste amor. O mundo em que vivemos não guarda esse princípio do amor porque é um mundo muito volátil, é um mundo do descartável, onde aquilo que para mim hoje faz efeito, para mim hoje faz sentido, amanhã já não tem mais valor algum. E quando nós entendemos erroneamente que o amor também é isso, nós somos incapazes de amar verdadeiramente. Porque quem vive considerando tudo como descartável, entende que o amor é também apenas amor enquanto me convém. Ou amor é aquilo que de fato eu quero abraçar para mim, até que isso exija uma resposta maior, exija um sacrifício maior. Ali eu já não quero mais amar. Então vejamos que nós humanamente não temos a capacidade de amar como Deus quer. E por isso é Ele próprio quem envia o Seu Espírito Santo para que possamos, através da Sua graça, do Seu favor divino, exercer este mesmo amor. E aqui Cristo revela como é a verdadeira forma de amar. Nas entrelinhas Ele diz que nós conseguiremos ser capazes de amar se nós primeiro suportarmos as contrariedades da vida e ao próximo. Além de suportar, também esperar, permanecermos fiéis e assim também entregando-se cotidianamente à vontade de Deus. Quem é casado há 50, 60 anos sabe que o amor, aquela paixão do início, ela passa. Mas o que permanece é a fidelidade, é o companheirismo, é a simplicidade do perdão que deve se dar constantemente. E aqui podemos perceber que é exatamente assim que o amor que Jesus quer nos oferecer pode ser também construído em nós. Porque o amor é uma decisão concreta que nós devemos dizer a cada dia a nós mesmos. Portanto, é uma decisão que todos os dias deveremos fazer. E se queremos amar a Deus, essa também é uma realidade concreta. Se queremos aprender a amar a Deus, todos os dias deveremos rezar, deveremos nos colocar em espírito de confiança, sabendo que mesmo diante das provações, Ele permanece nos auxiliando, nos fazendo cada dia mais

entender esse propósito nesta vida. E aqui nós podemos observar como que esse amor que nós sentimos ou dizemos sentir pode se provar verdadeiro. Seja na relação com Deus ou na relação com os outros, um amor só pode ser verdadeiro se primeiro ele passa pelo critério da paciência. Ter paciência é uma graça de Deus, não é algo que humanamente nós somos capazes de exercer. Depois da paciência de cada dia, nós devemos também perdoar sem demora. Por que sem demora? Porque quando nós adiamos o perdão, nasce em nós o rancor, nascem em nós outras coisas que nos impedem de exercer esse gesto humilde do perdão. Também na fidelidade, mesmo quando ninguém nos nota, ela é necessária a ser vivida. Fidelidade em diversas áreas da nossa vida. E aqui entendemos também que é na caridade praticada que nós conseguimos ser capazes de exercer o amor. A caridade praticada sem nenhum reconhecimento, porque é muito fácil exercer uma obra de caridade contanto que alguém veja e assim nos aplauda. A verdadeira caridade se faz no escondimento, quando ninguém sabe. E aqui também podemos perceber a contraposição do amor, porque o contrário do amor é o egoísmo. E alguém que não ama nada, que não ama ninguém, é alguém que já está morto por dentro. Então vejamos, se eu não sofro por nada, nem por ninguém, é sinal de que eu não amo nada a não ser eu mesmo. E conseguimos perceber isso quando algumas ações que acontecem providencialmente na nossa vida são feitas para nos provar e nos contrariar. E todas as vezes que as coisas não acontecem conforme eu quero, de que forma eu reajo? Eu reajo tendo paciência ou nasce em mim a cólera, a ira de fato não aceitar ser contrariado? Deus, para provar-nos na paciência, na humildade, Ele nunca vai fazer aquilo que nós queremos. Isso é um fato. Então é preciso que nós sejamos humildes o suficiente para pedir a Deus a graça de que o favor que Ele me dá através do Espírito Santo produza em mim o temor, a piedade, a fortaleza, enfim, todos os sete dons que estão impressos na minha alma, mas que muitas vezes eu não trabalho neles para ser alguém melhor. E vejamos aqui que, por isso, é necessário o Espírito Santo, porque é Ele que torna este amor possível. Sem Ele, nós não somos nada. Como recorda-nos a própria sequência de Pentecostes, sem a luz que acode, nada o homem pode, nem um bem a nele. Portanto, se não há a vinda do Espírito Santo, nós não somos capazes de bem algum. Por isso, precisamos suplicar, rezando intensamente, para que esta chama viva do amor divino possa dilatar o nosso coração a cada dia. E assim, aprendamos a corresponder com o amor de Deus. E sejamos capazes também de sermos verdadeiros discípulos de Jesus. E o verdadeiro discípulo se faz quando aprende a se formar no amor de Deus. E assim, amando ao próximo, é capaz de ser alguém melhor. Glória ao Pai, ao Filho e ao Espírito Santo.

0: professemos a nossa fé. Creio em Deus Pai Todo-Poderoso,
1: Criador do céu e da terra, e em Jesus Cristo, seu único Filho, nosso Senhor, que foi concebido pelo poder do Espírito Santo, nasceu da Virgem Maria, padeceu sob Pôncio Pilatos, foi crucificado, morto e sepultado, desceu à mansão dos mortos, ressuscitou ao terceiro dia, subiu aos céus, está sentada à direita de Deus Pai Todo-Poderoso, donde há de julgar os vivos e os mortos. Creio no Espírito Santo.

0: A Santa Igreja Católica, na comunhão dos santos, na remissão dos pecados, na ressurreição da carne, na vida eterna. Amém.
1: Irmãos, cheios de fé e confiança na promessa de Jesus de enviar o Espírito Santo aos seus apóstolos, supliquemos a Deus Pai que o envie à sua Igreja, dizendo com fé:
0: Mandai, Senhor, o vosso Espírito.
2: Pelos bispos que confirmam a fé da Igreja, pelos presbíteros que apacentam os fiéis e pelos diáconos que exercem a caridade, oremos.
0: Mandai, Senhor, o vosso Espírito.
2: Pelos fiéis que anunciam Jesus Cristo, pelos que foram batizados em adultos e pelos que vão ser confirmados nestes dias, oremos.
0: Mandai, Senhor, o vosso Espírito.
2: Pelos leitores que proclamam a palavra, pelos acólitos que servem ao altar e pelos salmistas que louvam o Senhor, oremos.
0: Mandai, Senhor, o vosso Espírito.
2: Por todos os que trazem Deus no coração, pelas religiosas de vida contemplativa e por aquelas que cuidam dos mais pobres, oremos.
0: Mandai, Senhor, o vosso Espírito.
2: Pelos que abrem o coração ao dom do Espírito, pelos que sabem dar a razão da sua esperança e por esta comunidade paroquial que adora a Cristo, oremos.
0: Mandai, Senhor, o vosso Espírito.
2: Que a luz divina abençoe as mães que hoje nos abraçam. Console os corações que guardam a memória das que já partiram. E honre a generosidade das mães de coração que escolheram o amor como guia. Que todas recebam hoje o reconhecimento pela força e pelo afeto que sustentam a vida, oremos.
0: Mandai, Senhor, o vosso Espírito.
1: Deus Pai de misericórdia, que destes a estes vossos filhos a graça de reconhecerem que os amais, enviai-nos o céu vosso Espírito, para que seja nosso defensor e nosso guia, por Cristo nosso Senhor.
0: Amém.

0: Orai, irmãos e irmãs, para que o meu e vosso sacrifício seja aceito por Deus Pai Todo-Poderoso.
1: Receba, ó Senhor, por tuas mãos este sacrifício, para a glória do seu nome, para o nosso bem e de toda a sua santa Igreja.
0: Subam até vós, Senhor, nossas preces, com as oferendas para o sacrifício, a fim de que, purificados por vossa graça,

0: Na verdade, ó Pai, vós sois santo, fonte de toda santidade. Santificai, pois, estes dons, derramando sobre eles o vosso Espírito, a fim de que se tornem para nós o corpo e o sangue de nosso Senhor Jesus Cristo.
1: Enviai o vosso Espírito Santo.

0: Mistério da fé.
1: Anunciamos, Senhor, a vossa morte e proclamamos a vossa ressurreição. Vinde, Senhor Jesus.
0: Celebrando, pois, o memorial da morte e ressurreição do vosso Filho, nós vos oferecemos, ó Pai, o pão da vida e o cálice da salvação, e vos agradecemos porque nos tornaste dignos de estar aqui na vossa presença e vos servir.
1: Aceitai, ó Senhor, a nossa oferta.
0: Suplicantes vos pedimos que, participando do corpo e sangue de Cristo, sejamos reunidos pelo Espírito Santo num só corpo.
1: O Espírito nos una num só corpo.
0: Lembrai-vos, ó Pai, da vossa Igreja, que se faz presente pelo mundo inteiro e aqui convocada, no dia em que Cristo venceu a morte e nos fez participantes de sua vida imortal, que ela cresça na caridade em comunhão com o Papa Leão, com o nosso Bispo Antônio Brás, os bispos do mundo inteiro, os presbíteros, os diáconos e todos os ministros do vosso povo.
1: Lembrai-vos, ó Pai, da vossa Igreja.
0: Lembrai-vos também na vossa misericórdia dos nossos irmãos e irmãs que adormeceram na esperança da ressurreição e de todos os que partiram desta vida. Acolhei-os junto a vós na luz da vossa face.
1: Concedei-lhes, ó Senhor, a luz eterna.
0: Enfim, nós vos pedimos, tende piedade de todos nós e dai-nos participar da vida eterna com a Virgem

Maria, Mãe de Deus, São José, seu esposo, os apóstolos e todos os santos que neste mundo viveram na vossa amizade, a fim de vos louvarmos e glorificarmos por Jesus Cristo, vosso Filho.

0: O Senhor nos comunicou o Seu Espírito com a confiança e a liberdade de filhos e filhas, digamos juntos.
1: Pai nosso que estais nos céus, santificado seja o vosso nome. Venha a nós o vosso reino, seja feita a vossa vontade, assim na terra como no céu. O pão nosso de cada dia nos dai hoje. Perdoai-nos as nossas ofensas, assim como nós perdoamos a quem nos tem ofendido. E não nos deixeis cair em tentação, mas livrai-nos do mal.
0: Livrai-nos de todos os males, ó Pai, e dai-nos hoje a vossa paz. Ajudados pela vossa misericórdia, sejamos sempre livres do pecado e protegidos de todos os perigos, enquanto aguardamos a feliz esperança e a vinda do nosso Salvador Jesus Cristo.
1: Vosso é o reino, o poder e a glória para sempre.
0: Senhor Jesus Cristo, dissestes aos vossos apóstolos: eu vos deixo a paz, eu vos dou a minha paz. Não olheis os nossos pecados, mas a fé que anima a vossa igreja. Dai-lhe, segundo o vosso desejo, a paz e a unidade. Vós que sois Deus com o Pai e o Espírito Santo.
1: Amém.
0: A paz do Senhor esteja sempre convosco.
1: O amor de Cristo nos uniu.

0: Eu sou o pão vivo que desceu do céu. Se alguém come deste pão, viverá eternamente. Eis o Cordeiro de Deus que tira o pecado do mundo.
1: Senhor, eu não sou digna de que entreis em minha morada, mas dizei uma palavra e serei salva.

Oremos. Deus eterno e todo-poderoso, pela ressurreição de Cristo, nos recriais para a vida eterna. Fazei frutificar em nós o sacramento pascal e infundi em nossos corações

0: pedimos a gentileza para sentar.
1: Mulher, você foi escolhida para guardar dentro de si o dom da vida, para cultivar sementes com carinho e ser luz para a germinação. Você foi escolhida para sonhar, proteger, lutar, vencer e acreditar no amor incondicional. Você foi escolhida para o impossível, para a beleza da criação, para viver intensamente. Você foi escolhida por Deus para ser mãe. Obrigado pelo seu sim. Feliz Dia das Mães.
0: Muito bem, então, como um gesto singelo de gratidão, as mães aqui pegaram os números do sorteio. Vamos ver quem será contemplada. Número 657. Ninguém?

0: Vamos lá então, número 585. Ixi, agora deu briga. A outra apareceu. Então, vale a primeira, né?
1: Como é que é o nome da senhora?
2: Flora Corsini.
0: Então, uma salva de palmas para a senhora Flora Corsini.

Só um aviso importante: no próximo domingo, dia 17, haverá a missa de despedida e ação de graças do Padre José Antônio, pároco de nossa comunidade, às 19h30. Quem puder estar presente, vamos juntos prestar a nossa gratidão pelo serviço prestado por este sacerdote aqui nesta paróquia. Hoje, procissão de Nossa Senhora, lado de cima, Odontologia Peixoto, Rua 13 de Maio, 1085. Lado de baixo, Casa da Senhora Sônia, Rua Campos Salles, número 83. Fiquemos em pé, vamos nos dirigir à imagem da Virgem Mãe Aparecida e aqui colocar aos vossos pés todos nós desta comunidade paroquial, especialmente as mães neste dia especial delas, suplicando a Nossa Senhora para que lhes dê cada dia mais paciência, amor, a graça para sustentar esta vocação. Cantemos a nossa consagração a Nossa Senhora.

0: Rogai por nós, ó Santa Mãe de Deus,
1: para que sejamos dignos das promessas de Cristo.
0: Nossa Senhora da Conceição Aparecida,
1: rogai por nós.
0: O Senhor esteja convosco.
2: Ele está no meio de nós.
0: Deus, que pela ressurreição do seu Filho único, vos deu a graça da

0: Testemunhai o Senhor com as vossas vidas, um excelente domingo, e de em paz e o Senhor vos acompanhe.
1: Graças a Deus.

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0: Obrigado.
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0: confia no Senhor e faz o bem. Habita na terra e alimenta-te da verdade. Salmo 37, versículo 3. 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
1: Olá, estamos iniciando mais um programa da Igreja Metodista do Jardim Santa Mônica. Dominicalmente, neste horário, a Igreja, por meio dos seus pregadores leigos e do seu pastor, pastor Josué, que hoje vos fala, trazem mensagens de esperança, de reflexão, à luz da palavra de Deus, para iniciarmos uma nova semana em nossas vidas, sob o cuidado, sob o conhecimento acerca do amor e da graça de Deus. Hoje é um dia especial, é o Dia das Mães. Celebramos o dia daquelas que geram a vida. E a mãe, ela é exaltada em todos os lugares, como também o é na Bíblia, nas Sagradas Escrituras. No livro de Provérbios, há várias manifestações acerca da mulher e da mulher-mãe. Por exemplo, Provérbios diz que a mãe abre a boca com sabedoria e a instrução da bondade está na sua língua. Os filhos olham para ela e a chamam de bem-aventurada. Todos temos lembranças das nossas mães. E muitas das que nos ouvem hoje são mães, têm mães ou serão mães. É uma missão sagrada, uma missão difícil, porque gerar filhos e acompanhá-los ao longo de toda a vida é sempre um desafio presente. E é importante pensar nesse Dia das Mães o que que dá força, vigor interior para uma mãe. Uma mãe que gera filhos, que cuida dos filhos, que cuida da família, que trabalha para enfrentar os desafios da vida, que trabalha para gerar condições de educar seus filhos. De onde vem a força de uma mulher, mãe, esposa, trabalhadora, profissional, serva de Deus? Sempre pronta para estender a mão e acolher a vida.

a alguém. Porque invariavelmente no coração de uma mãe sempre há lugar para mais alguém. De onde vem a força? Há quem diga que o trabalho da mãe é muito difícil e pouco reconhecido. Na maioria das vezes, reconhecido nesse dia, no Dia das Mães. Mas ao longo do tempo, nem todos os filhos tratam as suas mães com respeito, com dignidade. Nem todas as mães são respeitadas na sociedade, no mundo do trabalho. Assim como também nem todas as mães, precisamos reconhecer, se dão ao devido respeito por negligenciarem a sua principal tarefa, que é gerar e criar os seus filhos. Mas vamos pensar de onde pode vir ou de onde vem a força, o vigor de uma mãe que não desiste de seus filhos nunca, que acredita em seus filhos, que luta para abençoar os seus filhos. A correria da vida moderna impõe à mãe trabalhadora muitas vezes esforços sobre-humanos para conciliar múltiplas responsabilidades. Cuidar dos filhos, cuidar do lar, o compromisso profissional, os compromissos financeiros, a participação na igreja. Uma agenda completa. Uma agenda que consome o tempo da mulher. E é nesse cenário que precisamos pensar no refúgio e na fortaleza que a mulher mãe pode encontrar. Onde estão esses aspectos que podemos chamar de uma espiritualidade saudável, uma espiritualidade abrangente, uma espiritualidade que ajuda a mulher, esposa, mãe, dona de casa, trabalhadora, profissional, serva do Senhor? É numa espiritualidade saudável. A espiritualidade saudável deve ser compreendida como aqueles momentos com Deus. Um tempo com Deus. Um tempo a sós com Deus. De reflexão, de oração. Momento, mesmo que breve, para orar, para ler a Bíblia. Porque esses instantes, mesmo que pequenos, são como pequenas sementes no coração da mãe, da mulher, que vai gerar frutos. Frutos de paz, frutos de sabedoria, frutos de resiliência, frutos de perseverança. Esses extratos, esses momentos breves que a mulher, mãe, tem ao longo do dia, um tempo a sós com Deus, para pensar, para orar, para meditar, ele é fundamental para o fortalecimento da mulher. Mas há também que se considerar que numa espiritualidade saudável, a mãe, mulher, precisa cuidar para além da sua espiritualidade interna, interior, precisa cuidar da sua espiritualidade exterior, ou seja, do seu corpo e da sua mente. A mulher é corpo, é mente, alma, espírito. A mulher é o templo do Espírito Santo, como nos diz o apóstolo Paulo em 1 Coríntios 6,19. Então a mãe se esforçar para ter tempos também para cuidar de si. Cuidar do corpo, cuidar da mente, procurar alimentar-se de uma maneira equilibrada, cuidar da saúde mental, porque hoje está muito em voga problemas seríssimos de ausência de saúde mental na sociedade como um todo. A mãe, mulher, cuidar da saúde mental, para que tenha o equilíbrio entre a fé, a espiritualidade baseada na fé, na esperança, mas também a espiritualidade que cuida do corpo, que cuida da mente. É esse equilíbrio que ajuda a mulher, que é mãe, que é trabalhadora, a seguir,
servindo a Deus, servindo a família, mas com um sentimento de realização pessoal. Estamos falando da espiritualidade saudável para a vida de uma mãe, além do tempo com Deus e além do cuidado de si mesmo ou de si mesma. A mãe precisa cultivar, nesse sentido, relacionamentos saudáveis. Relacionamentos saudáveis em todas as esferas da sua vida. A espiritualidade não é apenas relacionamento com Deus. Não é apenas relacionamento por meio da oração, do estudo bíblico, da leitura bíblica, da participação nos cultos na igreja. Mas a espiritualidade é mais abrangente. Relacionamentos saudáveis a começar com o relacionamento com Deus, mas que se expressa no amor às pessoas que estão em torno da mãe. A mãe que desenvolve essa espiritualidade saudável pratica paciência, pratica o perdão, pratica a perseverança, pratica a hospitalidade, pratica o acolhimento e o diálogo em todos os momentos da vida. São relacionamentos desafiadores com Deus, com o cônjuge, com os filhos, com os demais familiares, com a sociedade, com as relações de trabalho e com as relações fraternas na igreja, na vizinhança e no círculo de amizade. Uma mulher se fortalece por meio de uma espiritualidade saudável que leva em conta esses aspectos. Não é só oração, é também cuidar de si, cuidar do corpo, cuidar da mente, cuidar da sua vida, ter momentos para si, momentos de refrigério e de descanso. E também os relacionamentos. Os relacionamentos precisam ser equilibrados. Na vida de todos nós, precisa haver um equilíbrio para que possamos também viver esse, um relacionamento com Deus saudável, que desemboca, que reflete nas demais ações ao longo da vida. Assim, a mãe que tem esse destaque no dia de hoje em nossa sociedade, justas homenagens, ela é uma figura de uma pessoa que é serena. Porque em meio aos caos da vida, quem os filhos procuram? Procuram a mãe. Porque ali encontram acolhimento, encontram confiança. A mãe ensina a viver a fé. A mãe ensina a enfrentar a vida numa perspectiva da fé cristã. A mãe é uma mulher de coragem. Uma mulher de muita coragem para assumir os desafios da maternidade e da educação. Além dos demais compromissos da vida, casamento, família, trabalho, envolvimento com a sociedade e principalmente envolvimento com a igreja. Dentro desse aspecto da espiritualidade saudável, há que se pensar também que a mãe, ela desenvolve um serviço equilibrado. Ela tem tempo para o trabalho, tem tempo para a família, mas tem tempo para o lazer, para o descanso. A mãe precisa, em algum momento, aprender a dizer não também. Dizer não, porque ela precisa de ter um descanso. E isto é um ato espiritual. Manter o equilíbrio é um ato espiritual. A mãe respeitar os seus limites. O equilíbrio entre servir, cuidar de si mesma, cuidar dos outros, evita o desgaste. O desgaste emocional, o desgaste físico, o desgaste mental.

é esse equilíbrio de uma espiritualidade saudável que fortalece a capacidade de amar que está presente na vida das mães. Uma espiritualidade saudável, nós podemos dizer que o maior legado, o maior presente que uma mãe pode deixar para os seus filhos é o legado da fé. É o presente da fé. É o exemplo de dedicação a Deus. É o exemplo de dedicação ao Senhor da vida. A espiritualidade de uma mãe é como uma chama que acende o coração e ilumina as gerações futuras. Mesmo se faltarem palavras, se a mãe falhar em algum momento, o seu testemunho, mesmo que silencioso, vai apontar uma chama que ilumina e que aquece as gerações. A mãe é uma das principais figuras da nossa sociedade, porque ela representa a unidade, a valorização, a unidade e a valorização da família. O que você, mãe, pode fazer? Uma oração todos os dias, a leitura de um versículo bíblico ao longo do dia, um momento de gratidão a Deus pela vida da família e dos seus filhos. Momentos rápidos que sejam, mas que desenvolvem na sua vida uma espiritualidade saudável. Assim, Senhor, nós pedimos que abençoe a vida das mães que nos ouvem, a vida das nossas mães. Nesse dia tão especial, tão singelo, que o maior presente para a vida das mães seja uma espiritualidade saudável. Ação da Tua graça e do Teu Santo Espírito na vida das mães para que a espiritualidade tenha esse equilíbrio, essa força. E seja essa chama pulsora da família. Chama do amor, chama da graça, chama da esperança. Por isso nós estamos aqui orando em nome de Jesus. Amém.

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1: Cumprimento-vos, missionário José Gomes. Este é o programa Voz da Unção em Seu Lar. Vamos para nosso noticiário religioso em pauta. Ontem nós tivemos ali poderosos trabalhos. Deus operou grandemente na nossa igreja. E atenção, muita atenção para hoje. Hoje prossegue os grandes trabalhos da obra de Deus. Hoje é grandes trabalhos de Santa Ceia do Senhor Jesus. Nós convidamos a todos em nome do Senhor, companheiros da nossa igreja, para receber as bênçãos de Deus. Rua Coronel Joaquim Rodrigues do Prado, número 326, Vila Claro. Também Jacarezinho, direção do homem de Deus, pastor Luiz Rosa. Deus abençoe os irmãos ali de Jacarezinho ali. Também nosso pastor Marcelo, o nosso cantor Adão. Que Deus abençoe todos ali em nome de Jesus. Nosso irmão Mantino também. Também Nego, que Deus abençoe todos em nome de Jesus. Vamos anunciar também aqui Santo Antônio da Platina, hoje trabalhos de Santa Ceia do Senhor Jesus. Vamos mandar um alô para nossa irmã Marlene, a nossos irmãos, todos ouvintes deste programa. Que Deus abençoe em nome do Senhor Jesus Cristo. Vamos ouvir uma palavra com o nosso

0: Pastor Leonildo.
1: Eu cumprimento todo na paz do Senhor. Eu sou o pastor da igreja Só Poder do Criador. Eu cumprimento o povo. Que vá na igreja receber um milagre, que hoje nós estaremos lá também. Hoje é culto de Santa Ceia. Aqui quem fala é o pastor Leonildo. Vamos lá fazer uma visita e receber um milagre nas mãos do Senhor. Nós oramos para todos os enfermos e serão curados em nome de Jesus. Amém.
0: Muito bem, nós também mandamos um alô também para a nossa irmã Iria Lopes. Irmão Iria Lopes, Deus abençoe você e toda a sua família. E também nosso irmão, eu creio que está nos ouvindo, nosso pastor Dalmo, toda a sua família. Deus abençoe também, vamos dar um alô para o nosso maior irmã Fatinha, que Deus abençoe em nome de Jesus. E também nossa irmã Marlene, nosso irmão ali, que Deus abençoe. Luiz, estamos orando por você, irmão Luiz. E também o nosso irmão Maceraldo ali, o Maceraldo Aquitela, sua esposa. Deus abençoe a todos em nome de Jesus Cristo. Vamos ouvir uma linda gravação. Também a nossa irmã Maria Neuza está ouvindo nosso programa. Deus abençoe você, toda a sua família, irmã Conceição. Que Deus abençoe em nome de Jesus.

Jesus para todo Santo Antônio e região. Todos quantos estão ouvindo essa palavra, eu deixo uma palavra de fé, uma palavra de conhecimento, uma palavra de fortaleza para suas vidas nesta manhã. Louvado seja o nome do Senhor. Vamos lá para a palavra, Salmo 32 e o versículo de número 11, que vai dizer assim: a santa palavra do Senhor. O conselho do Senhor permanece para sempre, os intentos do seu coração de geração em geração. Bem-aventurado é a nação cujo Deus é o Senhor e o povo que ele escolheu para a sua herança. Louvado e glorificado seja o nome santo do Senhor. Então essa palavra vem dizer aqui para nós que o conselho do Senhor é bom. Então eu pergunto para você nesta manhã de domingo: a que conselho você está ouvindo? Você está ouvindo o conselho do Senhor para a tua vida? Ou você está ouvindo o conselho dos amigos por aí? Está ouvindo o conselho dos homens? O conselho dos homens, a palavra do Senhor está dizendo que ele vai destruir. Ó, o conselho do homem permanece. O Senhor desfaz o conselho das nações. Ele desfaz o conselho das nações. Então, qual é o conselho que você tem ouvido nessa manhã de domingo? Eu quero dizer para você que o conselho do Senhor é bom. O conselho do Senhor é eterno. O conselho do Senhor permanece para todo sempre. E o conselho do Senhor é a palavra de Deus que ele traz para as nossas vidas. Quando nós recorremos à palavra do Senhor, nós ouvimos conselho para nossas vidas. Às vezes nós estamos querendo fazer algo que não é para nossas vidas, para nós fazer, e nós estamos andando segundo o curso do nosso coração, da nossa mente, mas quando nós recorremos ao conselho do Senhor, nós encontramos resposta para aquilo que nós precisamos fazer, para de que maneira nós devemos andar, de que maneira nós devemos se proceder nessa vida, porque o mundo jaz do maligno, o mundo já por conta do maligno. Então o que que nós temos que fazer? Recorrer ao conselho do Senhor, buscar o conselho do Senhor, porque aqui mais embaixo ele vem dizendo, aqui um pouco mais embaixo ele vai dizendo: bem-aventurado é a nação cujo Deus é o Senhor e o povo que ele escolheu para a sua herança. Olha que maravilha ser herança do Senhor. Herança do Senhor é eterna. A herança do Senhor permanece por todo sempre. O que o inimigo oferece é passageiro. É como a erva do campo, que hoje ela está verde, amanhã ela murcha e cai. Mas o conselho do Senhor permanece. O conselho do Senhor é que nós tenhamos vida, e a vida com abundância. Porque quando Jesus estava falando ali, ele disse, eu sou a porta. Aqueles que entrar por mim, salvar-se-á. E entrará e sairá e encontrará pastagem. E ele disse também: eu vim para que todos tenham vida e vida com abundância. O inimigo ele veio para matar, roubar e destruir, mas eu vim para que todos tenham vida e a tenha com abundância. Olha, quem é que não quer ter vida com abundância neste mundo? Quem é que não quer andar sobre o conselho do Senhor? Quem é que não quer viver debaixo da mão poderosa do Senhor? Porque quando você está debaixo da mão poderosa do Senhor pelo bem, o teu bem, quando você está obedecendo, mas você está debaixo da tua mão dele, mas você está obedecendo, é tudo de bom para a tua vida. Ele guarda a tua entrada, ele guarda a tua saída. Aonde quer que você entra, esteja você na cidade, no campo, na fazenda, no sítio, em outro país, o Senhor está te guardando, porque você está sobre a mão dele e nada vai poder te arrancar debaixo das mãos do Senhor. Então vamos nos colocar debaixo das mãos do Senhor, porque é tudo de bom para nossas vidas. Não queira andar debaixo da mão do maligno, porque o maligno ele veio somente para matar, roubar e destruir. O maligno ele veio para fazer vergonha à sociedade. O que que o maligno veio fazer? Ele quer pegar a criação de Deus, ele quer pegar aquilo que Deus fez, aquilo que Deus formou, e ele quer fazer
por chacota da humanidade, ele quer fazer por desprezo total, ele quer fazer vergonha da sociedade. Mas olha para o conselho do Senhor que é bom, olha para a vontade do Senhor, que a palavra do Senhor diz que a vontade do Senhor é boa, perfeita e agradável. Se a vontade do Senhor é boa, perfeita e agradável, o conselho dele também é muito bom para nossas vidas. Então, o que nós temos que fazer? Andar debaixo desses conselhos. Quando você estiver confuso na tua vida, quando você estiver precisando de uma resposta, quando você estiver precisando de algo que você não sabe, que você não pode, que você não consegue, recorra ao Senhor nosso Deus, porque o conselho dele é bom. Ele vai te guiar pelas veredas da justiça, ele vai te colocar por um caminho aplainado, como diz a palavra do Senhor. E o caminho aplainado do Senhor é o Senhor Jesus Cristo, que ele te faz andar por caminhos aplainados, para que você não venha tropeçar em pedregulho, para que você não venha furar os seus pés. Ele cuida de você aonde quer que você esteja. Então vamos deixar ser nação santa do Senhor, vamos deixar ser um povo escolhido por ele, porque ele está dizendo: bem-aventurada é a nação que cujo Deus é o Senhor. Bem-aventurada quem tem o Senhor na sua vida, como Senhor e Salvador da sua vida. Não é todo mundo que diz: eu tenho o Senhor é comigo. Não, você precisa fazer um reconhecimento do Senhor na tua vida. Não é todos que pode dizer, bater no peito: eu tenho o Senhor. Só tem o Senhor quem faz um reconhecimento, quem anda nos conselhos do Senhor, quem obedece os conselhos do Senhor, quem aplica a sua vida aos conselhos do Senhor. Aí sim ele será chamado: bem-aventurada é a nação cujo Deus é o Senhor. Louvado seja o nome do Senhor. O Senhor é bom a todo tempo. E ele diz mais aqui embaixo: o Senhor olha desde os céus e está vendo todos os filhos dos homens. Louvado seja o nome do Senhor. O Senhor lá do céu, ele ouve aqui embaixo. O Senhor lá do céu, ele vê aqui embaixo. Porque os olhos do Senhor lhe contemplam os quatro cantos da terra. Os ouvidos do Senhor, ainda que seja no fundo do mar, lá do fundo do mar ele ouve. O Senhor é aquele que ouve do fundo do mar, na cova dos leões, dentro da fornalha ardente. O Senhor ouve, porque o Senhor, os ouvidos dele está atento à humanidade, aqueles que buscam o conselho dele, aqueles que andam no conselho dele. Ele está vendo lá do céu, está contemplando aqui na terra, e tudo vai dar certo para você. Ele vai cuidar de você, vai cuidar da

0: tua família, vai cuidar dos teus negócios, vai cuidar da tua saúde, vai cuidar do teu trabalho, ele vai aplainar os teus caminhos e ele vai abençoar a tua vida e a tua geração. Fique com essa palavra, eu já me despeço com a paz do Senhor.
1: Bom, pastor Leonildo.
2: Uma bênção, Senhor, meu Deus, meu Pai, para que todos estão doentes, Senhor, aquele que estão também, Pai, abençoa poderosamente, Senhor, meu Deus, meu Pai, eu creio neste milagre, Senhor, aqui eu oro para cada um daqueles que necessita pela milagre sobre a tua vida, amém, Jesus.
1: Despede na Tecna Edição, Paulão, microfone, missionário José Gomes. Até domingo próximo.
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Vitória para o nosso Senhor e Salvador Jesus Cristo. Quem tem o prazer de cumprimentar a todos nesta manhã de domingo é o pastor Sérgio Crepaldi, da Igreja Chegada de Cristo, aqui em Santo Antônio da Pratina. A Igreja Chegada de Cristo está no Jardim Vista Alegre, rua 4, lote 13, próximo ali o Morro do Bim, onde Deus tem abençoado poderosamente pelo poder da sua palavra. Tivemos culto abençoado no sábado na Igreja Chegada de Cristo. Dirigindo aquele trabalho estava minha esposa, pastora Eliane. Nós tivemos poucos irmãos na igreja, aquele trabalho abençoado. Eu estive ali, pastor Sérgio, pregando a palavra de Deus, e Deus falando através da palavra, irmão. No domingo ainda nós estávamos saboreando a palavra do Senhor, então foi tão forte, uma palavra maravilhosa da parte de Deus. Minha irmã Cristina, nosso irmão Roberto, ainda falou na segunda-feira, não dava vontade de ir embora, passou tão rápido, foi tão boa a palavra do Senhor. Terça-feira, o presbítero Blay também trouxe uma palavra, como passou rápido, pastor, foi uma bênção de Deus. Deus abençoe os irmãos que têm gostado da pregação da palavra, que foi maravilhosa no sábado. No domingo não foi diferente, como Deus abençoou o trabalho do domingo na igreja, chegada de Cristo, irmão. Foi uma bênção o trabalho das irmãs no domingo, que bênção maravilhosa daquele trabalho. A minha esposa, pastor Eliane, estava ali com as irmãs, né? A irmã Rosilene, diaconisa da igreja, estava dirigindo aquele trabalho, e as irmãs louvaram a Deus, irmão. Foi uma bênção de Deus. Eu tive a oportunidade mais uma vez de pregar a palavra do Senhor, e foi uma bênção muito grande, irmão, uma bênção poderosa, Deus falando através da palavra. Tivemos um grito de guerra ali, só o Senhor é Deus, né? Que maravilha da parte do nosso Deus. Nós sentimos a presença poderosa de Deus naquele trabalho, irmão, com uma palavra muito forte, uma bênção maravilhosa da parte de Deus no domingo ali, com o trabalho das irmãs. Sempre foi maravilhoso o trabalho das irmãs. Domingo foi impressionante, irmão. Deus como abençoa aquele trabalho, com louvor, uma perfeição maravilhosa. A palavra veio forte, Deus abençoando a nossa vida. Voltamos na terça-feira, como de Deus, presbítero Braz. Um abraço pro Senhor Deus, tá nos ouvindo nesta manhã de domingo, né? Uma benção, a oração de terça-feira, irmão, uma oração forte. Não tivemos muitos irmãos orando, mas tivemos uma benção muito grande. Eu, pastor Sérgio, também estive ali orando. Minha esposa, pastor Eliane, também estava orando. Diaconisa, patriarca da igreja, irmã Santinha, também estava orando. Diaconisa, irmã Rose, também estava orando. Meu cunhado Roberto, ali estava orando. Minha irmã Cristina, Diaco Antônio Carlos, minha irmã Cristiana, a Jennifer, esses irmãos estavam ali buscando a Deus, irmão, a bênção de Deus, a oração na terça-feira. Sentimos a presença de Deus. Permito, vai, faz os pedidos de oração.

oração. Nós oramos, irmão, toda terça-feira, 7:30, é um trabalho de oração. Como é difícil o povo vir para oração, irmão. Igreja de 50 pessoas que oravam, hoje tem 2, 3 orando. Desfriou, né? Pelo pecado ter multiplicado, se esfriou o amor. E as pessoas mais não conseguem fazer oração. Que trabalho difícil para chegar as pessoas ao trabalho de oração na igreja. Oração é bênção, é uma potência muito grande da igreja, é um trabalho de oração. Estamos no domingo do Dia das Mães. Quero oferecer esse louvor para todas as mamães que estão ouvindo o nosso programa. Todas as mães ali da igreja Chegada de Cristo. É um grupo muito grande que trabalha ali. Foi um trabalho abençoado no domingo com as irmãs. Estão louvando a Deus. Esse louvor é para as irmãs. Gislaine e Milene vai estar cantando. Mãe, todo dia é seu dia. Vamos ouvir Gislaine e Milene cantando. Mãe, todo dia é seu dia. Vamos ouvir para a glória de Deus.

for abençoado. Comemoração Dia das Mães. É pra você, mamãe, que está ouvindo o nosso programa nessa manhã. Todas as mães, minha esposa, pastora Eliane. Deus deu dois filhos pra nós, maravilhoso. Que bênção. Pra minha esposa, pastora Eliane, também, esse louvor. Uma bênção de Deus. Mãe, todo dia é seu dia. É um dia maravilhoso, é o Dia das Mães. Que Deus venha abençoar todas as mães da Igreja Chega de Cristo, todas as mães que estão ouvindo esse programa, de todo o nosso país. Que dia abençoado que é o Dia das Mães. Feliz aquele que tem a sua, para honrar e abençoar a sua mãe no nome de Jesus. Mas o momento da palavra está chegando, irmão. Nesse domingo também nós vamos ter o trabalho da ceia. Vai ser o Dia das Mães, comemoração. Está orando pelas mães esse domingo. Todas as mães que estiver presente ali vai receber a oração da Igreja Chegada de Cristo. Depois a ceia do Senhor Jesus. Vai ser um trabalho abençoado da parte de Deus nesse domingo. Muitas bênçãos, muita vitória. Mas olha o que diz a palavra do Senhor. Vossos filhos, sede obediente a vossos pais no Senhor, porque isso é justo. Honra o teu pai e a tua mãe, que é o primeiro mandamento com promessa, para que te vá bem e viva muito tempo sobre a terra. Palavra do Senhor. Olha que palavra abençoada para os filhos nessa manhã, para as mães nessa manhã que estão ouvindo o nosso programa. A palavra de Paulo aos Efésios está dizendo: filho, honra o teu pai e tua mãe, que é o, para que te vá bem, né? Olha que palavra abençoada. Vossos filhos, sede obediente a vossos pais no Senhor, porque isso é justo. Vossos filhos, sede obediente a vossos pais no Senhor, porque isso é justo, diz a palavra de Deus. Filho que está ouvindo esse programa nessa manhã, quanta vez você fez sua mãe chorar o ano inteiro, agora você trouxe um presente, a mãe merece o presente, é uma bênção de Deus. Mas o filho, a palavra nessa manhã está dizendo: filho, filho, honra o teu pai e a tua mãe, que é o primeiro mandamento com promessa para que te vá bem e viva muito tempo sobre a face da terra. Quando nós nascemos, irmão, quando nós já nascemos com uma dívida com a nossa mãe, só dela ter dado a luz e colocado nós aqui nesse mundo para nós ter a oportunidade de viver 70, 80, até 100 anos de vida nessa terra, desfrutar dessa vida maravilhosa. Nós já temos, só de ter nascido, uma dívida eterna com as nossas mães. Que a mãe seja abençoada nesse dia, fortemente pela mão do nosso Deus. Quando você nasceu, jovem, você que está ouvindo esse programa, você agora tem uma dívida com a sua mãe eterna. Ela te colocou nessa vida para viver 70, 80, 90, 100 anos de idade, se você se proteger. Que bênção é nós poder ter a nossa mãe e lembrar nesse dia. E a palavra continua dizendo nessa manhã: honra o teu pai e tua mãe, que é o primeiro mandamento com promessa, para que te vá bem e viva muito tempo sobre a terra. Quando nós honramos nosso pai e nossa mãe, a nossa vida vai bem. Nós estamos abençoados pela bênção do pai e da mãe. E quando uma pessoa é abençoada pela bênção do seu pai e da sua mãe, é uma pessoa feliz, cheia de graça, cheia de vitória diante dos homens. Nós vemos quando Jacó saiu da casa do seu pai, ele foi.

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E Deus abençoa Jacó, porque está com a bênção do seu pai. Que bênção nós poder desfrutar dessa palavra nesta manhã. Quando nós estamos abençoados com a bênção da nossa mãe, com a bênção do nosso pai, tudo na nossa vida vai bem. Deus vai dar graça para nós dentro dos homens. Porque a voz do pai e da mãe é a voz da experiência para a nossa vida. Isso traz vitória, traz bênção, traz saúde. Quando o pai e a mãe é honrado, é uma bênção. Quando o casal também se honra, o pai e a mãe, a família é abençoada. A família é uma família cheia de saúde, cheia de prosperidade, cheia de paz, cheia de bênção, cheia de vitória. Honra o teu pai e tua mãe, que é o primeiro mandamento com promessa. É a voz da experiência. Davi estava velhinho, diz a palavra, o cabelo já estava branco, ele chamou Salomão, disse: Salomão, o Senhor Deus vai te aparecer como apareceu para mim. E quando ele te aparecer, Salomão, você pede sabedoria para governar o teu povo, porque Deus ama o teu povo, por essa razão ele vai te dar sabedoria, Salomão. E isso aconteceu, Deus apareceu para Salomão e ele pediu sabedoria para governar o teu povo. Deus disse para Salomão: quando você tiver lá o seu templo, você coloca 24 cadeiras lá no seu púlpito, coloca em cada cadeira um ancião sentado. Todas as perguntas e respostas difíceis que vier para você, Salomão, como rei de Israel, você vai levar para os anciões. E eles vão te dar o veredito e você vai dizer: assim falou Salomão. Mas a sabedoria vai estar nesses anciões, essas pessoas de idade. É uma bênção. Depois Salomão falou na sua palavra: nas multidões dos conselheiros está a sabedoria. A sabedoria não estava nele, a sabedoria estava com ele, eram os anciões. Quando nós obedecemos a voz do nosso pai, da nossa mãe, nós estamos obedecendo a voz dos anciões, é a voz da experiência. Quando o jovem chegar, passar por dificuldade na sua vida, ele vai lembrar que o seu pai e sua mãe já tinham aconselhado ele, vai desviar daquele caminho tortuoso.

ouvindo a voz do seu pai e da sua mãe. Aí a jovem chega em casa com o seu filho no braço chorando, pedindo ajuda pra mãe. O jovem chega em casa, manda um recado lá, o seu filho tá preso, se envolveu com drogas, bebida, mulheres, e chega ali pra pedir dificuldade pro pai e pra mãe, sofrimento. Porque não estão ouvindo a voz do pai e da mãe. Feliz é o jovem que está orando, buscando a presença de Deus, servindo a Deus, honrando teu pai e tua mãe. Você ainda não fez isso, faça nessa manhã. Honra teu pai e tua mãe. É o primeiro mandamento com promessa para que você vá bem e viva muito tempo sobre a terra. Você vai viver 70, 80, 90, pode chegar até 100 anos de idade, jovem, está ouvindo o nosso programa nessa manhã. Isso é se você não beber bebida forte, não usar droga, não perder noites de sono, ter uma vida abençoada diante de Deus. Você vai viver até 100 anos de idade, debaixo da bênção de Deus. Podemos chegar até 129 anos com a bênção do nosso Deus, com a bênção do nosso pai, da nossa mãe. Deus abençoe todas as mamães desse domingo. Que seja um domingo abençoado, cheio de felicidade, saúde, de bênção de Deus. Vou orar em teu favor. Senhor, nosso Deus, nosso Pai, abençoa todas as mamães que estão ouvindo o nosso programa. A minha esposa, pastora Eliane, da saúde, vida para tua serva e a bênção do céu. Para todas as irmãs da igreja chegada de Cristo, Senhor, elas sejam muito abençoadas. Em nome de Jesus. Amém. Pode nos ouvir no próximo domingo na paz do Senhor. Espero o microfone do pastor Sérgio, na Tec São João Paulo. Até domingo que vem na paz do Senhor Jesus. E à noite na igreja, comemoração Dia das Mães e também a ceia do Senhor Jesus, até às 7 da noite, em nome de Jesus. Amém.

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três vezes mãe. O esposo havia notado há um bom tempo uma característica curiosa nas expressões utilizadas por ela no trato diário com a filha. Espere, espere, espere, dizia para a menina. Em outra situação que exigia mais energia, vamos, vamos, vamos. Era assim que ela procedia, repetindo pelo menos três vezes cada comando, cada pedido, cada instrução. O esposo iniciou a conversa em tom leve de brincadeira, perguntando: você percebeu que sempre repete pelo menos três vezes cada comando, cada instrução que dá para nossa filha? E simulou algumas delas mais recentes. Os dois riram, pois, segundo ele, algumas poderiam até virar música. Quando ela parou de rir, respirou fundo. Lembrou das 1000 doses de paciência que precisava tomar diariamente e respondeu: com ela tem que ser assim. Não é da primeira vez que ela escuta. Então, eu emendo logo três vezes para reforçar o que preciso dizer. É cansativo, mas é assim que funciona. E olha que às vezes são mais de três. Hoje, para acordar essa mocinha, foi assim. Três vezes indo lá, sendo recebida por grunhidos, por cotoveladas de mau humor. O esposo compreendeu. A filha estava por perto. Olhava os dois com olhos de curiosidade e admiração. É, filha, a gente continua aprendendo juntos. A mamãe e o papai estão se esforçando. Você também precisa entender que estamos aqui para ajudar. Por vezes, as coisas são difíceis para todos nós. Mas se colaborarmos, se formos amorosos uns com os outros, resolvemos tudo. A garota sorriu. A limitação intelectual de que é portadora

segura, talvez não lhe permitisse captar toda a profundidade daquele momento. Mas o sentimento foi tocado pelo perfume do amor que exalava daqueles corações. Uma mãe atípica, particularmente, precisa ser três vezes mãe. Três vezes paciência. Três vezes determinação. Três vezes coragem. Três vezes resistência. Algumas fases da criança irão durar três vezes mais. Alguns momentos de aflição serão três vezes mais difíceis. Três vezes mãe. Ela não pode descuidar de si mesma, pois ali está um valioso instrumento que Deus encontrou para cuidar de um espírito que veio ao mundo em condições peculiares. Ela precisa olhar para si mesma três vezes mais, não de forma egoísta e individualista, mas no sentido de nutrir-se, de manter-se forte. Mãe, lembre sempre de orar três vezes mais. Recorde que precisa de descanso, que nem sempre poderá dar conta de tudo e que precisa pedir ajuda. Dividir o fardo quando possível. Não tenha vergonha de pedir auxílio. Espiritualize-se. Traga Jesus para o seu coração e para o seu lar. A espiritualidade superior acompanha esses lares com particular cuidado. São projetos especiais. São investimentos cuidadosos do amor divino, muito bem planejados. As mães e pais que aceitaram antes da existência o desafio de um ser especial nunca estão sós. Por isso, mãe dedicada, tenha certeza, tudo vai dar certo. Tudo vai dar certo. Tudo vai dar certo.

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0: para todas as mães do Paraná e do Brasil. A gente sabe a importância, a gente sabe da dedicação e a gente sabe o amor que todos nós temos pelas nossas mães, pelas nossas cônjuges, nossas esposas e pelas mães dos nossos filhos. Então eu quero aqui pedir que Deus abençoe a todas as mães do Paraná e do Brasil, que possam ter uma comemoração com os seus, com aqueles que ama e, sem dúvida alguma, a gratidão pela dedicação de cada um de vocês que se dedicam a nós, seus filhos, na sua vida toda. Parabéns a todas as mamães do Paraná e do Brasil.
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0: Querido de Santo Antônio da Platina, tô chegando pra te fazer muito feliz. Alô, boa tarde, todo o Norte Pioneiro, toda a região do Norte do Paraná, sul do Estado de São Paulo, Fábio Lara no pedaço com você, hoje até às 6 horas da tarde, para te fazer muito feliz, domingão 10 de maio 2026. Um programa super especial, Dia das Mães, para você. Hoje teremos muitas homenagens, mensagens para o Dia das Mães. Será um programa super especial para você, o rádio ligado na melhor. E já temos dois prêmios para você, um frango assado totalmente recheado por dentro, é presente da Casa de Carnes Castro e Viana Limitada. Ô, dona Lícia Zé Lousada, meu tio de abração forte para vocês, muito obrigado pela audiência, ouvindo a gente lá, almoçando, ouvindo a gente. E deu de presente um frango assado para o sorteio do Dia das Mães. 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Então atenção, temos 3 prêmios já. O Bado Jorge já chegou aqui o WhatsApp dele. O que será que ele vai dar de presente também para os ouvintes? Então temos aí, ó, 3 prêmios já. 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Alguém vai ganhar um álbum. Um álbum da Copa do Mundo 2026. E 10 pacotinhos com as figurinhas da Copa do Mundo 2026. Tá bom, gente? Então, 3 prêmios. Vamos atender agora aqui o Jorge. O Jorge, Bado Jorge, Bado Vilão, já mandou áudio pra nós aqui. O que será que ele vai dar de presente para o Dia das Mães? Dia das Mães. Alô, Jorge, tchê, fala comigo. Boa tarde, Jorge.
1: Boa tarde, Fábio Lara. Aqui é do Bar São Jorge, Barzão do Vilão. Ô, Fábio Lara, manda uma música pra nós aí, mesa de bar. Manda essa música oferecendo pra todos, meus clientes, manda pros meus filhos. Manda pro Saciloto, tá por aqui tomando cervejinha, tá aqui o Cidinho, a Rose. E manda lá pro Rafael com a Karine também, tá lá no sítio também, a gente ouvindo lá. Rafael tá lá, e a Karine. E manda essa música também pros meus clientes aí, pros meus amores. E ponha 3 quilos de carne de porco caipira. 3 quilos de porco caipira. Põe aí no sorteio pros ouvintes aí.
0: Beleza.
1: O Dia das Mães hoje tem que aumentar, né? Para 3 quilos de carne hoje. Tô vendo uma carninha de porco.
0: Beleza.
1: Tá no jeito, tem carninha nova, hein?
0: Beleza.
1: E quem quiser comprar carne, nós temos aqui.
0: Tem para vender.
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0: Valeu, Jorge. Então, há mais prêmio, gente. Mais prêmio. Ele vai dar de presente 3 quilos de carne de porco caipira. Boa sorte quem ganhar. O sorteio é 6 horas da tarde. Alô, Saciloto, ouvindo a gente também? Alô, Fábio Lara, meu nome é Roberto Saciloto. Fala comigo, Saciloto, ao vivo.
2: Bom dia, Fábio. Bem, Fabinho. Aqui é o Saciloto. Eu quero ouvir a música Evidências, do Chitãozinho Chororó.
0: Beleza.
2: Para todos os meus amigos, tomando bar aqui no bar de Jorge, tomando cervejinha. Tá eu, a Rose, o Cidinho. Eu quero participar do sorteio também.
0: Beleza.

0: Ó, o Cristiano já mandou pra nós aqui. Mandou pra nós dois áudios e uma foto lá do bar do Sidão. Estou vendo aqui o Zé Pião. Alô, Zé Pião. Lá no bar, conheci já aqui as mesinhas da foto. O Cristiano mandou uma foto pra nós agora aqui, das mesinhas lá do bar do Sidão, né? E o Zé Pião tá só no truco. Truco ou cacheta, Cristiano? Beleza pura. Vamos ouvir o áudio de toda a galeria. Vou colocar ao vivo agora o áudio do Cristiano pra nós ouvir ao vivo da Difusora FM 102.3, tá bom, gente? Então vai lá, fala comigo, Cristiano. Cheguei. Olha, hoje vai ser um programa com muita emoção. Teremos muitas mensagens, muitas homenagens para o Dia das Mães. Hoje é um dia muito difícil para mim fazer esse programa de rádio. Por quê? Porque quando eu faço o programa de rádio no domingo, Dia das Mães, todos os anos a gente se emociona. Porque você tem a sua mamãe, tem? Então você pode estar almoçando com a sua mamãe, estar passeando com a sua mãe. E eu? Minha mãe foi morar com Deus. Não é fácil não, gente. Então vamos fazer uma homenagem bem bonita para todas as mães e para minha mãe, que está morando com Deus, a dona Zilda Santana Grota. Fala comigo, Cristiano, direto do bar do Sidão. Alô, alô, boa tarde.
1: Aí, Fabular, até agora estamos aqui no bar do Sidão, aqui jogando a cacheta aqui. Eu, Zé Pião, Dimar, Zé Chico, Zói Verde, o véio. Estão tudo aqui jogando aqui. Eu quero participar do sorteio hoje desses prêmios aí, hein? Manda um alô pra nós aqui com o radinho ligado aqui. Firme você aqui hoje, hein? Hoje nós ultrapassamos o limite hoje, hein? Estamos aqui no cachetão aqui.
0: Você deu hoje. Quem não vai almoçar.
1: Cacheta, manda pra cá. Alô, garoto, um abraço.
0: Tem mais um áudio lá, fala aí.
1: Aí o Sidão mandou falar pra vocês se puder apanhar o cinquentão pra ele, quer ouvir o cinquentão aqui. Nós estamos aqui, hein?
0: Opa.
1: Eu vou mandar o vidinho pra vocês já, hein?
0: Eu vou mandar o cinquentão pra ele, a perigosa e linda Roberta Miranda. Vamos adiantar já hoje então. E vamos já tocar o hino do Palmeiras pra galera lá do bar do Sidão. Ô Cristiano, ô Zé Pião. Ô Sidão, hoje não vai almoçar, Sidão. O Sidão hoje tá com a barriga roncando. Hoje não tem ração hoje, ô Sidão. Hoje não tem. Aguenta que o tempinho tá frio hoje, vale a pena, Sidão. Vai direto o dia inteiro hoje. Com esse friozinho, o pessoal quer tomar uma geladinha, tomar aquela branquinha. Então vamos mandar já o hino do Palmeiras para a galera do bar do Sidão também. Aproveitar, vamos já adiantar tudo aqui, Sidão. Vamos adiantar o programa hoje. Já que ele adiantou o bar hoje também, né? O bar lá aberto às 2h14 da tarde. Então vai pra vocês aí, palmeirenses do bar do Sidão. Rua Moacir Poli, travessa com a rua 1003, lá no bairro Aparecidinho.

Lucas do mototáxi Rapidão Palmeirense. O Sapinho, lá vizinho do bar do Sidão Palmeirense. O Sidão Palmeirense, toda a galera palmeirense no bar do Sidão, forte abraço a vocês, com medo de sinuca pra você. 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Um abraço forte ao Zé Pião, Cristiano, José, Zé Chico, que trabalhou muito tempo na Denorp. Alô, Zé Chico. Alô, alô, Zé Pião. Alô, Cristiano. Alô, Edmar Construção Civil. Alô, velho do cinquentão, cinquentão, cinquentão. Um abraço para o irmão do Sidão também, o Giovanni, e o seu Joel. Um abraço também ao Cid das Vassouras, sempre no bar do Sidão. O Negão Palmeirense também, sempre no bar do Sidão. Quem mais lá? Vamos lembrar da galerinha lá. O Marcão da Isaac do Brasil, sempre do bar do Sidão também.

o Gelson Kudik, o Tio Tio Moreno de Pefarba, o Frangão. Alô, Kiko Tesouro do Frigorífico. Kiko Tesouro. É a galerinha sempre no Bar do Cidão. E o Zé Pião, Zé Pião. Ó, e a galera vai mandando o nome completo, porque hoje tá recheado de prêmios para o Dia das Mães. Ok?

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3: E agora tem sucesso chegando. Mesa de bar milionária em José Rico. Em sequência, Evidências, Chitãozinho Chororó para o Saci Loto. E mesa de bar para o Bado Jorge. Bado Jorge tá com o bar aberto, com a cerveja bem geladinha, dando de presente no sorteio hoje 3 quilos de carne por caipira. Buscar hoje, depois das 6 horas da tarde, que for sorteado. Boa sorte.

0: Opa, Chitãozinho Chororó, pra mim, beleza pura.
1: Brasil!
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0: 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Muito bem. Hoje um programa super especial do Dia das Mães, tem muitos prêmios para você, 3 quilos de carne por caipira, presente no Bar do Jorge, Bar do Vilão, hoje atendendo a tarde toda de presente, ele tem para vender também quem quiser comprar. Também temos hoje um frango assado totalmente recheado por dentro, presente da Casa de Carnes Castro e Via Limitada, do Danice, Zé Lousada e Crotilde. Hoje tem sorteio também para você, quem curte a Copa do Mundo 2026 que está chegando por aí. O Alto Posto Rica da Serra, aqui na rua 19 de dezembro, saída para o Monte Real, já tem para vender. Para vender já lá no posto Rica da Serra, o álbum e as figurinhas da Copa do Mundo 2026. O proprietário Caldi está dando presente para os ouvintes. Dê presente um álbum no sorteio hoje, acompanhado de 10 pacotinhos das figurinhas da Copa do Mundo 2026, tá bom? Então tudo isso você pode ganhar hoje, nessa tarde de domingão. Um programa super especial do Dia das Mães. Alô, Brasil!
1: Brasil!
0: Hoje eu vou fazer muita gente se emocionar hoje. Nosso programa de rádio hoje é um programa especial do Dia das Mães. E é claro, mãe é tudo. Tem a sua mãe? Então aproveita. Passe o dia com ela. Fique perto dela. Não sabemos o dia da manhã. Eu não tenho minha mãe. Minha mãe foi morar com Deus. Mas todos os dias ela está em minha memória. O Dia das Mães é a celebração do amor incondicional. Mãe, seu amor é a luz que ilumina meus dias. Feliz Dia das Mães, Dona Zilda. Lá no céu, minha mãe querida. E a você, mamãe, que está com o rádio ligado, ouvindo a Difusora nesse momento. É para você, mãe, também. Feliz Dia das Mães. Para o meu porto seguro. Amor de mãe é eterno, é incomparável. Obrigado por tudo, Dona Zilda. E a todas as mães que estão me ouvindo nesse momento, um feliz Dia das Mães. Muita paz, luz e muitos anos de vida. Mãe, você é minha inspiração diária. Te amo, mãe. Te amo, Dona Zilda. Lá no céu, com Deus. Mãe, é a presença que o tempo não apaga, mãe. A saudade que nunca acaba. E o amor mais puro do mundo.

0: Mãe, já comecei a se emocionar, gente. É muita emoção, viu? Saudade da nossa mãe. Mãe, a ti, minha guerreira, invencível, a ti, lutadora, incansável, obrigado por trazer um coração tão grande e um corpo tão pequeno. Deus escolheu a senhora, mãe, cada mãe, para ser a presença viva do cuidado divino na vida dos seus filhos. Seu abraço continua sendo sinônimo de paz, paz e proteção. Feliz Dia das Mães.
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0: Você, mãe, você é exemplo de acolhimento, sabedoria e amor verdadeiro. Feliz Dia das Mães. Obrigado, minha mãe, por transformar momentos simples em memórias inesquecíveis. Mãe, cada sacrifício e cada gesto de carinho me faz entender que você é a razão da minha felicidade, da minha persistência, do meu otimismo, de nunca desistir. Sua presença é um presente para toda a família. Feliz Dia das

Mães. Já já eu trago mais mensagens bonitas do Dia das Mães. E a sua mãe, tá aí com você? Não tá ainda, mas tá. Tá aqui com você, né? Aí pede você, tá almoçando com ela ou tá passeando com ela? Já foi na casa dela visitar ela? Então não deixe de ficar pertinho da sua mãe. Porque quem perde a mãe, como eu perdi a minha, é muito difícil.

agora até o Cinquentão, lá no bairro do Sidão. O Cristiano, Zé Peão, Zé Chico, o Edmar, toda a galera lá ouvindo a gente. Alô, dona Dionísia, esposa do Sidão. Pediu Cinquentão. É no bairro do Sidão. Alô, velho, cadê o Cinquentão?

0: Ô, eu tô por conta com essa rádio. 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
2: Alô, alô, Sapão. Sapão na Vila Santa Terezinha. Alô, Fininha. Alô, Gisbele. Vamos ouvir a sua voz, Sapão, que é ao vivo na rádio, tá bom, gente? Um abração forte pra vocês aí. Alô, Neiva Queiroz. Um abração forte pra vocês. Muito obrigado pela audiência. Vamos atender os ouvintes? Os ouvintes estão aguardando para ser atendidos e vamos atender essa galera. A próxima música vai para o Tizil. A Creuzinha pediu Fogão de Lenha. Fogão de Lenha é a próxima música pra vocês aí. Fique ligado. Porque agora eu quero ouvir a voz dessa galera animada, galera super agitada, falando comigo ao vivo na Difusora FM 102.3. Então bora lá falar comigo. Alô Brasil, quem fala?
3: Boa tarde, Fábio Lara. Beleza? Tudo tranquilo? Ô Fábio Lara, que você tocasse uma música aí, Mãe, aquela do Rick.
2: Do Rick Renner.
3: É, quero oferecer pra minha esposa, com muito amor e carinho, que ela é uma excelente mãe, e quero oferecer também para todas as mães que estiverem te ouvindo. Beleza?
2: Beleza.
3: Deus abençoe a todos e um feliz Dia das Mães para todas as mães, para todos nós. Tá bom, Fábio?
2: Beleza. Obrigado. Falou.

0: Boa tarde, Fabulano. Aqui é a Gisbele da Santa Terezinha. Fabulano, hoje é o dia do Dia das Mães, né? Então eu quero a música Rick Rene, mãe.
1: Beleza.
2: Pra todas as pessoas da Santa Terezinha.
0: Pra todas as pessoas da Santa Terezinha e pra todas as mães do mundo.
2: Pra tia Saúde,
0: pra tia Fioca.
2: Tia Cristina.
0: Pra tia Cristina.
2: Tia Janaína.
0: Tia Janaína.
2: E a tia Gil.
0: E a tia Gil.
2: E a Kátia.
0: E a Kátia.
1: Beleza, valeu Gisbele, a filhinha do sapão da fininha. Quem mais?
3: Boa tarde, Fábio Lara. Aqui é o Valdeci de Santa Rosa. E Santa Rosa, o sapão, vulgo sapão. Fábio Lara, mandar hoje uma homenagem para todos os pessoal daqui da Vila Santa Terezinha. As mulheres, principalmente as mulheres, as mães. As mães e as mulheres de Santa Terezinha. E nosso Brasil, nosso mundão que tá aí perdido. Mas um abraço a todas as mulheres. Então, manda pra
1: manda
3: música
1: aí, aqui, manda
3: Rick Rene, filha. Entendeu? Aqui. A música Rick Rene, filha. Aqui é o Sapão, Estância Rente, Sapão, Volta de Santo Rosa. Vamos lá, mandar pros pessoal de Barra Bonita e Graça do Tietê. Pra Kátia, pro Rui, o Rui é quase uma mãe. Alô, Rui, pro Cal, que é quase uma mãe também. Pro Adriano, que é quase uma mão. E também pro Alex, também, que é quase uma mãe. Pra todos os pessoal de Graçu, Tietê e Barra Bonita. É Estância Rente, Sapão. Tamo junto, Fabrício. E pro
1: tamo
3: pessoal
1: junto.
3: Da Vila Santa Terezinha, pra todas as mães.
1: Beleza.
3: Da Vila Santa Terezinha, que tem muita mãe que Santa Terezinha, Fabrício. Tamo junto, Fabrício. Que é o Sapão da Estância Rente, da Santa Terezinha. Um abraço, Fabrício. Tamo junto, Fabrício.
1: Falou, Sapão. Falou. Um abraço.
3: Tchê. Nós não somos mães, mas nós agradecemos a todos os pessoal que são mãe.
1: Beleza. Tamo junto, vamos lá, quem mais?
4: Oi, Fábio Lara.
1: Opa.
4: Boa tarde,
1: boa
4: meu
1: tarde.
4: Amigo. Estou aqui na casa da minha sogra. Meu nome é José Soares Boys. Eu não tenho mãe, mas tem minha sogra, a dona Juvelina. É minha sogra. Eu quero pedir uma música hoje, Rick Rene. Parabéns, mãe, por, né? Eu oferecendo para minha sogra, a dona Juvelina. E também ofereço para minha esposa, que é mãe, a Lucinei. Né, oferecendo pro Lucas, Abel e para todos, né, que tem a mãezinha viva. Aqui é o Soares, Rick Rene. Ô mãe, tá bom? Parabéns, Favelar. Aqui é o Soares, do Porto Seguro. Abraço,
1: valeu. Beijo. Um abraço.
5: Boa
1: quem mais?
5: Boa tarde, Fabilar. Ô Fabilar, aqui é a fininha. Ô Fabilar, ó. Toca uma música do Rick Rene aí, mãe, aí, pra mim, aí, fazendo favor. Eu ofereço pra Saúde, pra Fioca, pra Claudineia, pra Dona Anitta, pra Maria, pra Lê, viu? E pra minha irmã lá de Estado de São Paulo, lá, a Kátia, lá, pra outra irmã minha, Gil, a Janaína, que são as duas irmãs minhas. Ofereço isso pra ela. Se você me atender, meu muito obrigado, Fábio Lara. Fica com Deus, um abração aí.
1: Amém, fininha. Valeu.
6: Alô, Fábio Lara. Boa tarde. Manda um abraço aí pra turma do Vilão aí. Pra turma do bar do São Jorge aí, do bar do Jorjão aí. E pra toda a turma aqui do Abreu, Vila Ribeira aqui. E põe nós no sorteio aí, que eu vou lá
1: buscar
6: aqui Torrema no Jorge hoje lá, pai. Vamos buscar aqui Torrema aí. Tchau, boa tarde.
1: Valeu, boa tarde. É, alô, Brasil, do Brasil, do Brasil, do Brasil. Alô, Gessi, cantora.
7: Fabulara, é a Gessi, Fabulara, cantora Gessi. Amanhã é aniversário da baixinha.
1: Opa, teu aniversário amanhã, baixinha, Gessi.
7: Que nem dia hoje, botou nela. E daí dia 16 vai sair em casa, viu? 16 vai ser na minha casa.
1: Beleza.
7: Deixa eu ver.
1: Parabéns, querida. Parabéns, Gessi. Parabéns, felicidades. Beleza, valeu, Gessi. Tem mais um áudio aqui? Fala comigo.
7: Achei que era uma música pessoal aí. Pode ser do...
1: Qual, Gessi? Vai, Gessi, vai, querida. Parou o áudio
7: dela. Chitãozinho chorou.
1: Hoje a Gessi tá lenta.
7: Galopeira.
1: Eu
7: ofereço pra Roseli, pra Dona Cida, pra Cris, pra Cristo Antonório, pra Márcio Dinei, pra Luzia, pra Elza, o Rio Pedro Neves.

0: de canavacana, com malé e com tipo, um covar de pão. Okay.
1: Beleza, ok, Jessi cantora. Valeu, valeu, valeu, valeu. Beleza.
0: Galopeira, família. Tá ok? Toca pra
1: galopeira, baixinho, galopeira, beleza, valeu. Concorre pra
0: ele. Jessi Eduardo Assun Jardim, saúde.
1: Valeu, querida. Brasil! Cuidado, galera! Cuidado!

Opa, nosso amigo Tizil pediu. Alô, Tizil. Alô, Creuzinha. Alô, toda a galera na casa do Tizil com o rádio ligado ouvindo a gente. Forte abraço e muito obrigado pela audiência. Pediu Chitãozinho Chororó, Fogão de Lenha.

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1: 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Segura! Tchê, tchê, tchê, tchê, tchê! Alô, alô, Santo Antônio da Pratida, Paraná! Eu sou o Fábio Lara. Há muitos anos aqui na 102.3, até quando era ainda 1050, lembro da Rádio Difusora, Rádio Platinense 1050, agora 102.3. É muitos anos juntinho com você, para te fazer muito feliz no Domingão. Domingão já sabe, compromisso marcado com Fábio Lara. Tchê, tchê, tchê, tchê, tchê, tchê, tchê. Tira o pé do chão. É o programa mais animado de toda a região do norte do Paraná, todo o norte pioneiro. Agora eu vou atender mais ouvintes. Bora, Brasil! E o que? Bombonzinho! Agora são 2:53, 2:53. Você está ouvindo a melhor, com certeza. E a nossa audiência é incrível e imbatível. Confira comigo a nossa audiência agora. Vamos lá, bora, Brasil! Quem vai falar comigo agora? Boa tarde, boa tarde, boa tarde.
2: Oi, Fabelar, boa tarde. Aqui é a Maria Imaculada de Conselheiro Marinque.
1: Alô, Conselheiro Marinque.
2: Fabelar, quer desejar esse programa para todos os seus ouvintes que vai assistir a Difusora, mas para todos. E para todas as mães também, que vai estar no programa também. Que seja um feliz Dia das Mães, para todas elas. E, se for possível, tocar a música para mim da O Menino e a Canoa. Se der para tocar, Fabelar. E tenha uma boa tarde, fica com Deus e aquele abraço. Um dia nós vamos se conhecer. Vamos ter fé.
1: Beleza, beleza, até querida. Mais. Até mais. Alô, mandou para nós mensagem de texto aqui, ó. Mensagem de texto. É para nós aqui. Vamos ouvir mensagem de texto. É, boa tarde, Fábio Lara. Toca a música pra nós do Dia das Mães, para todas as mães, aquelas mães que tá no seu coração, né? Como a nossa mãe está sempre eterno no nosso coração. Que Deus abençoe a cada mãe do nosso Brasil. Coloca meu nome no sorteio, sou a Cristina Aparecida. Dia das Mães tem que ser lembrada todos os dias, não somente o Dia das Mães. A maior presente somos nossos filhos aí. Presente de Deus. Beleza, é verdade. A mãe tem que ser lembrada todos os dias. Hoje é uma data super especial, Dia das Mães, mas a mãe tem que ser lembrada todos os dias mesmo. Vamos lá. Quem mais aqui?

0: vem o quê? E a loirinha vem também. Vem. Quem mais aqui? Boa tarde, meu amigo Fábio Lara. Quero participar do sorteio do álbum da Copa do Mundo 2026. Opa, pode participar. Olha, temos aqui para o sorteio de hoje, todos os domingos vai ter, todos os domingão. Se você não ganhar hoje, pode ganhar domingo que vem, tá bom, gente? Hoje tem sorteio de um álbum da Copa do Mundo 2026, acompanhado de 10 pacotinhos das figurinhas da Copa do Mundo. É presente do Alto Posto Recanto da Serra, na rua 19 de dezembro, sede para o Monte Real. Lembrando, gente, que ele tem para vender. Quem quiser comprar, pode amanhã, segunda-feira, comprar. Já tem a venda para você, tá bom? O álbum e as figurinhas à venda. Manda o nome completo para concorrer prêmios. Ó, tá chegando aqui a Maria França. A Maria França, que tem o seu bar na rua 1001, lá no bairro Aparecidinho. Alô, Maria França. Alô, Vilma. Alô, tio tio. Moreno e Pefarma. Fala comigo, Maria França. Boa tarde, querida.
1: Boa tarde, Fábio. Tudo bem? Fábio, toca pra mim. Flor do meu jardim, oferecer pra você, todos os ouvintes, todos meus clientes, pra todas as mãezinhas do mundo. A minha tá morando com Deus, a sua também, né?

0: certeza que elas estão muito bem, né? A gente, um dia de hoje, a gente sofre muito, muito, Fábio. Eu sofro muito. Vixe, nossa, eu fico ouvindo você falar aí, Fábio, eu fico chorando aqui. Mas tenho certeza que elas estão muito bem, né, Fábio?
1: Ah, com certeza. Com certeza estão bem.
0: Elisa, Sandra, minha colega Marta Cesário, minha sogra Inês, Moreno. Moreno tá dormindo no sofá. Pra Vilma, pra Andréia, pro Bruno. E pra todos que gostaram da música. Se você me atender, agradeço. Fábio, uma ótima tarde de domingo para você. Que Deus te abençoe.
1: Amém, querida. Valeu, Maria França, direto do Aparecidinho da Rua 1001. Quem mais aqui? Já tem mais mensagem, já tem mais homenagem. Até 6 horas da tarde vai ter muitas homenagens para todas as mães que estão me ouvindo e para as mães, né, que foram morar com Deus. Vamos lá, bora Brasil, 2h57. Até 6 da tarde na minha companhia. Eduardo Bidinotto de Palmital. Alô, boa tarde, boa tarde.
2: Boa tarde, meu amigo Fábio Lara. Toca pra mim com Abel e Caim. Mamãe amorosa, feliz pra você e sua família. Meu amigo Antônio Jacó, meu amigo Juninho Queiroz, meu amigo Rafa Regi, meu amigo DJ Pitbull. Eu, Eduardo César, Bidinotto de Palmital, Estadão de São Paulo. Um abraço.
1: Opa, fico Deus. Muito obrigado, Eduardo. Deus te abençoe. Já, a música Mamãe Amorosa. Beleza? Hoje a maioria dos ouvintes estão pedindo música de mãe, né? Hoje é um dia super especial. O dia das mamães aí. Quem mais aqui? Mais ouvinte para falar comigo. Alô, Brasil, quem fala?
3: Boa tarde, Fábio lá. Aqui é a Rose, do bar. Eu queria que você desenhe um feliz dia das mães pra minha mãezinha Eva e pra minha irmã Crélia Maria Paixão e Eva de Oliveira Paixão. Você põe ela no sorteio de frango assado aí. E eu queria que você passe aquela música do Caixa 7 oferecendo pra eles todo amor e carinho. Boa tarde pra você, fica com Deus. Deus abençoe, se você
1: Opa,
3: me atender.
1: Beleza, Caixa 7, beleza.
3: Aqui no bar do Jorge, do meu amigo, companheiro, tomando uma geladinha. Ô, familiar, põe eu nesse sorteio do Jorge aqui também, do carne de porco aqui do bar. Eu tô aqui tomando uma geladinha, põe eu aí também, fazendo favor, vai que eu ganho do outro presente minha mãe, pra minha mãezinha.
1: Beleza, valeu, Rose, lá do bar do Jorge. Dando de presente hoje 3 quilos de carne de porco caipira. Quem for o ganhador pode buscar hoje, depois das 6 horas da tarde. O sorteio é 6 horas, já pode ir com sua identidade buscar 3 quilos de carne de porco caipira. Quem mais aqui? Mais ouvinte. Tá bombando, gente. Alô, Brasil.
4: Boa tarde, Fábio Lara. Ó, a gente tá querendo ganhar esse pacote figurinha da Copa aí, hein? Manda pra nós, que é o Matheus aqui de Santo Antônio Platina. Manda um abraço aqui pro todo mundo aqui, ó, pra Dona Nice, pra Gisele, pra Gislaine, pro Gustavo, pra Maria Clara, pra Mariane, pra todo mundo que tá na sintonia aí. E pro Cainan também.
1: Beleza.
4: Fique com Deus.
1: Amém.
4: Manda essa figurinha pra nós.
1: Beleza, ó. Quem for sorteado do álbum de fotos da Copa do Mundo 2026... E também das 10 pacotinhos, 10 pacotes da figurinhas da Copa do Mundo 2026. Quem for o ganhador, ganhadora, vai pegar um cartão comigo que tem a assinatura do proprietário do autoposto Rica da Serra do Calde e pode buscar amanhã lá no posto. Tem que buscar lá o álbum e os 10 pacotes figurinhas. O cartão está comigo para fazer a entrega para o ganhador, tá bom? Sapão, não consigo atender ligações. Mande mensagem de texto, por gentileza, ou áudio. Tá bom? Ligações não consigo atender. Devido à correria aqui, muito ouvinte para atender. Então peço a compreensão dos ouvintes que mandam áudios ou mandam mensagem de texto. Não consigo atender ligações, por gentileza. Quem mais aqui para falar comigo? Opa, o Cristiano mandou um áudio para nós. Aonde você está? Cristiano trabalha com construção civil. Aonde você está, Cristiano? 3 e 1. Alô, Brasil.
5: E aí, Fábio Lara, beleza? Nós estamos aqui na caixeta aqui, hein? Viu? Você põe o meu neto aí no sorteio.
1: Hoje o Cidão não vai almoçar hoje.
5: O Antônio da Silva. Ai, moleque quer comer um pernil aí da sorteado, hein? Moleque tá mastigando largado, hein?
1: Já tá
5: não
1: com
5: foi ao vivo esse áudio não, hein? Só fica pra você
1: já,
5: só.
1: Já tá ao vivo.
5: Alô, garoto, estamos aqui no caixetão aqui, hein? Manda

0: prato pra nós. Põe uma música pra nós aí, caprichada, hein?
1: Ô, Cristiano, o seu neto Antônio da Silva já tá com bastante dentinho já pra poder saborear essa paleta, a paleta. E o Sidão do Bar? Bar do Sidão na rua Moacir Poli, Travessa Cabo 3. Essa hora 3:02, eu imagino como que não está a barriga do Sidão. Sidão, dá uma hora ele quer almoçar. A ração, né, Sidão? Fazer o quê, Sidão? Fazer o quê? Fazer o quê? Aproveita esse friozinho, hein, Sidão? E deixa os clientes tomar aquela geladinha, aquela branquinha. Ai, ai. Beleza!
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1: Essa é pra galera no Bar do Sidão. Para o Zé Pião, o velho, a dona Dionísio, esposa do Sidão, o Sidão do Bar, o tio, quem mais lá? O Frangão, Kiko do frigorífico, alô Kiko! Toda a galerinha aí, ó. José Chico também lá, Perigosa Linda, Roberta Beira.

E para você que está ouvindo a gente, eu quero desejar de coração, do fundo do meu coração, a todas as mamães que estão ouvindo a Difusora 102.3, eu desejo que Deus, todo Pai Poderoso, Nossa Senhora Aparecida, nossa mãe querida, que abençoe a cada mãe que está me ouvindo nesse momento. Que Nossa Senhora Aparecida cubra com o manto sagrado a cada mãe que está ouvindo a rádio nesse momento. Um domingo super especial. Você que está aí pertinho da sua mãe, dá aquele abraço gostoso na sua mãe. Vai passear com sua mãe, dá uma volta com a sua mãe. Passa o dia com a sua mamãe. Você que tem a sua mãe, gente. Que coisa boa, né, gente? Eu queria muito poder estar com a minha mãe também, mas Deus sabe o que faz, né, gente? Deus, ele é o nosso protetor, ele sabe tudo e sabe as horas certas para nos ajudar, nos

consolidar nas horas mais difíceis do mundo, né? Mãe eterna, Dona Zilda, minha mãe querida. Que saudade, saudade eterna dessa mãe querida. Homenagem do Dia das Mães, um programa super especial do Fábio Lara, Dia das Mães. Para você que está nos ouvindo, hoje é um dia super especial e é claro, todos os domingos do Dia das Mães sempre é no domingão do meu programa de rádio. E eu não posso deixar jamais de fazer homenagem super especial a essas mães queridas que estão me ouvindo nesse momento. A cada mãe que está me ouvindo nesse momento. Mãe querida, a mãe protetora, a nossa amiga verdadeira.

0: Ah, o que dizer sobre alguém tão especial, caramba? A que palavras recorrer para retribuir o mais puro do amor de todos os amores? Ainda que todas as palavras do mundo e uma canção não sejam suficientes, eu compus, mãe. Inspirado em você, eu dei o meu melhor. Fiz com o coração. É uma felicidade no seu dia lhe dar esse presente em nome de todos os filhos e filhas. Primeiro, assim, ao pé do ouvido, só pra você. E aí depois, logo, logo, pra que todo mundo saiba do nosso amor em cada verso. Feliz Dia das Mães.
1: Hoje um dia super especial. Alô, Tarcísio, Luzia, já tendo vocês, tá bom? Já tendo vocês, eu peço aos ouvintes, por gentileza, que não façam ligação no WhatsApp da rádio. Não consigo atender ligações pelo WhatsApp da rádio. Somente mensagem, texto ou áudio. Desde já eu peço a compreensão dos ouvintes. Não façam ligações no WhatsApp da rádio, por gentileza. Oh, oh, oh, oh. Mãe. Mãe.
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1: Mãe,
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1: onde o amor começa e nunca termina, nos braços de uma mãe,
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1: mãe, você amor, é a minha inspiração amor, de força,
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1: bondade e cuidado.
2: Mãe,
1: tudo o que sou, devo a você, mãe, Dona Zilda, que está com Deus. O amor de mãe é o combustível que capacita um ser humano comum e fazer o impossível. Mãe, que seu dia seja cheio de amor, descanso e sorrisos. Obrigado por cada abraço, mãe, Dona Zilda, minha mãe querida, minha mãe eterna. O coração de mãe é o lar onde o amor sempre habita. Mãe, você é super poderosa. Obrigado por tudo, mãe querida, mãe eterna. Mãe, sinônimo de amor, coragem e força e guerreira. Oh, mãe querida, que saudade da senhora.

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1: Feliz Dia das Mães. Vamos agora atender os ouvintes? Beleza pura.
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0: já já tem a música Galopeira para a Gessi Baixinha. Já já tem a música Flor do Meu Jardim para Maria França e Mamãe Amorosa. Vamos tocar três músicas, tá bom? Vou atender aqui. É 5:20 e três músicas para vocês. É agitar aí, galera. Vai lá, alô Zé Pião. Alô Zé Pião lá no bairro do Sidão. O Zé Pião tá animado na cacheta, Zé Pião. A galera vai mandando nome completo, gente, pra concorrer prêmios, hein? Nome completo para concorrer prêmios. Boa tarde, Fábio Lara. Aqui é o Benedito do sítio Moralina. Eu quero Amado Batista para minha esposa. Beleza. Abraço forte pra você. Ouvindo a gente aí no sítio Moralina. Rapaz, é muito ouvinte pra atender. Eu vou atender 5 ouvintes rapidinho aqui e tocar 3 sucessos, 3 músicas. Pode ser? Combinado então, galera. Então vamos lá. Júlio César Bueno, São Manuel. Alô, Fábio Lara, manda um beijo para a minha esposa, Daiane, e minha mãe, Jacira. Então, um beijo super especial para a esposa, Daiane, e a Jacira, a mãe. Que Deus abençoe Nossa Senhora Aparecida. Valeu, Júlio César Bueno. Ele mandou um áudio para nós também aqui. Fala comigo.
1: Boa tarde a todos da sintonia. Um feliz dia das mães. Mandar um beijo, é claro, para minha mãe, a dona Jacira, minha esposa, Daiane. Tchau, obrigado.
0: Valeu, Júlio César Bueno. Agora são 3 horas e mais 13 minutinhos. Eu vou tentar conseguir atender todos até 6 horas da tarde, hein? Porque é muito ouvinte, tá bombando aqui o WhatsApp. Quem mais aqui? Alô, Tarcísio, Dona Luzia, já atendo vocês aí. Aguardem. Quem mais?
2: Boa tarde, Fábio Lara. Eu tô aqui na casa do Alemão, meu amigo. Manda uma moda pra nós, hein? Tô ouvindo o seu programa aqui. Eu, o Dé, o Alemão, o Dé do JP.
0: Opa, e beleza.
2: Aline. Tamo aqui, Aline Carvalho. Manda uma moda pra nós, hein?
0: Beleza.
2: Tô comendo uma carne, Yuni, escutando o seu programa, hein?
0: Beleza.
2: Manda aí.
0: Valeu. Muito obrigado.
2: Um abraço.
0: Abraço, obrigado pela participação. Quem mais aqui?
3: Boa tarde, Fábio Lari. Manda um modão pra nós aqui, ó. Que a mãe amorosa. Aparecer pra minha esposa que tá aqui em casa, pra minha tia também que é mãe, e pra todos nós que estão escutando. Se me atendeu, muito obrigado. É o Sica aqui da Platina.
0: Alô, Sica.
3: Me atendeu, muito obrigado.
0: Sica da Platina.
3: Obrigado. Feliz dia das mães pra todas as mães.
0: Beleza, valeu. Tem mais um áudio aí do Sica. Fala comigo, Sica. Direto da Platina. Opa, muito obrigado, moradores da Platina com rádio ligado. Alô, Bado Zé na Platina. Bado Raimundo na Platina. Forte abraço. Quem mais aqui? Mais um ouvinte. E vamos tocar música. Mais um ouvinte e música. Alô, Brasil.
4: Oi, Fábio Lara, boa tarde. Aqui quem está falando é a Maria Eunice da Silva, daqui de Santo Antônio da Platina. Eu gostaria que você colocasse o nome das criancinhas daqui de casa no sorteio do álbum, tá? Para os meus filhos Gisele, Gislaine, Gustavo, meus filhos. Agora vai para os meus netos: Matheus, Gabriel, Cainã, Mariana e Maria Clara. E para todo mundo que estiver ouvindo. E vou mandar um alô lá para Creuza e para o Tizil, para Dona Laíde, tá? E para todo mundo aqui do bairro aqui, tá bom? E se você me atender, meu muito obrigado. Tchau, tchau. Fica com Deus e Deus abençoe você.
0: Valeu, muito obrigado. Agora tem sucesso. Vamos tocar Mãe Amorosa, Galopeira e Flor do Meu Jardim. Bora, Brasil. Aqui não para, só sucesso para você.
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6: Agora são 3 horas e mais 28 minutinhos. Vamos até 6 horas da tarde. Quem será que vai ganhar de presente? Um frango assado de presente da Casa de Carnes Castro e Viena Limitada Dona Nices, a Lousada e da Clotilde. É um frango assado totalmente recheado por dentro. É presente do Dia das Mães. E quem vai ganhar? Uma paleta totalmente já assada. Presente do Bar da Cotinha, sob nova direção do Seu Zé. Trevo do Aparecidinho 3. Um abraço para toda a galera ouvindo a gente lá. Os clientes do Bar da Cotinha, agora sob nova direção do Seu Zé. Está o Ceará ouvindo a gente lá. O Seu Zé, que já assou a paleta. 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E por lá também está quem mais lá? A Ediane. Alô, Ediane, ouvindo a gente também. Com a lá sob nova direção do Seu Zé, também está o Polaquinho, está o Palmeirense, está o Edjão e está o B com seu radinho ouvindo a gente, né? Alô, B. E está o Paulo também. Alô, Paulo. Toda a galera com rádio ligado ouvindo a gente lá. 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E quem será que vai ganhar do autoposto Recanto da Serra? Aqui na saída para o Monte Real. Vamos sortear pra você um álbum. Um álbum pra você da Copa do Mundo 2026. E mais 10 pacotinhos com as figurinhas da Copa do Mundo 2026. Quem for o ganhador, ganhadora, buscar amanhã no posto Recanto da Serra.
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6: E quem vai ganhar do Bar do Jorge, Bar do Vilão? 3 quilos, gente. O Jorge do Bar, Bar do Vilão, com bar aberto. Buscar ainda hoje, hein? Depois do sorteio. 3 quilos de carne por caipira, com a cerveja bem geladinha pra você, que tem pra vender também, quem quiser comprar. Alô, alô, Marilu, na Vila Ribeiro, está ouvindo a gente, mandou mensagem de texto. Alô, Marilu, boa tarde, querida, beijos, abraços. Mandou boa tarde, Fábio Lara, coloca no sorteio. Marilu Aparecida de Souza. Beleza, valeu. Também, é Tarcísio, Dona Luzia, quer ouvir a música Andorinhas. E já para o Tarcísio e Dona Luzia. Ó, no Bar do Sidão também, forte abraço para o Doni. Alô, Doni, do Mototáxi Rapidão e o Souza dos Glórias também. Um forte abraço ao seu Joel e também o Giovanni.

Alô, Naldinho, que trabalha com construção civil, mandou uma fotinha pra nós aqui do São Paulo. O Naldinho da construção civil, ele é São Paulino, beleza.

0: inteiro, Ceará. O Matheus, do bairro Raposa, segurança do bairro do Marcílio. O Dorinho, alô Dorinho, Dorinho tá ouvindo a gente também, né, o Dorinho. O Dorinho é o cachorrinho lá do Marcílio, do bar do Porunga. É o Coringa, o Coringa do bar do Marcílio. Lá na Benedito Lúcio Machado.
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0: Alô Silvério, queijinho de Quatiguá, um abraço forte também.
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0: O Carlão também está ouvindo a gente em frente à escola Vilma Longo, na Serra Pelada, conjunto Doutor Jamidas. 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

0: E agora eu quero ouvir a voz dessa galera super animada. Mais oi, mais. Ah, ai. Quem vai ganhar esses prêmios? Olha, faltou a Regina Lanches, né? Cadê a Regina Lanches? Epa! Oi, epa! Cadê você, Regina? Cadê a Regina Lanches? Ó, tá chegando aqui já o Dinho Love Show, no pedaço, mandando áudio pra nós. O Matheus do Bairro Raposa, segurança do Bar do Porunga, mandando áudio pra nós também aqui. 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Então vamos aqui atender a galerinha. Rapaz, é bastante gente para atender aqui. Muita gente. Eu já atendo a galerinha de Love Show, mandando áudio para nós aqui. Vamos ver a voz do Dio Love Show. Dio Love Show, aonde será que ele está ouvindo a gente? Alô, seu Dé, Dona Maria, Emerson, forte abraço a vocês todos também. O Matheus Bairro Raposa mandou áudio para nós também aqui. O Matheus Bairro Raposa, segurança do Bar do Porunga do Tarrafeiro, já estou preparando o seu áudio para nós ouvir a sua voz ao vivo, tá bom, gente? Lá no Bar do Sidão, toda a galera, Zé Peão, Cristiano, Edmar, toda a galera lá, firme e forte, José Chico, que trabalhou muito tempo na Denorp, o Sidão, toda a galera na Cacheta lá, tá bombando o Bar do Sidão, na rua Mostra do Poli, travessa com a 1003 lá, bombando na Cacheta. Quem gosta de Cacheta, vai jogar Cacheta lá no Bar do Sidão e tomar aquela geladinha. Quem mais? Mais aqui. Esse friozinho vai bem, hein? Epa, a galera toda animada aí. Vamos ouvir a voz dessa galera agora? Fala comigo, galerinha, galerinha, galerinha, galerinha. Aqui na melhor. Alô, Brasil, ziu, ziu, ziu, ziu. Quem tá por aqui? Opa, vamos lá, Brasil, ziu, ziu, ziu, ziu, ziu, ziu. Quem tá por aqui? Fala comigo, fala comigo, fala comigo, fala comigo. Alô, Brasil.
1: Aí, Aritane, Fábio, aqui o Sapão está perdendo, o Sapão da Vila Sabeza, é o Valdezinho Sandro. Manda o motor, vamos lá, que vem estendendo o Sapão. Rapaz, família, tá lotado de moleque, lotado de mulher bonita. Tem mulher bonita, tem mulher feia, tem mulher ruim, tem mulher, tudo que tem gente que trabalha, tá lotado aqui. E aqui um abração pra Bairro da Luta, meu bairro tá aberto, meu bairro tá aberto. A Luta vem pegar aqui um banão, um salgadinho aqui. Ele vai um salgadinho pra comer aqui. Tomar cerveja aqui no Bairro da Luta, aqui, pegar cerveja do Bairro da Luta. Tamo junto, vamos lá, tamo junto aqui. Manda pra nós aí, família, mãe é moral, família. Todos os moleques é moral aqui. Olha, família, tem uns 50 mulheres amando eu aqui, agarrado em mim aqui. Vamos junto, família, vai ter um sorteio aqui, né? Da mulher mais bonita aqui da Vila Sorteiozinha hoje. Vai ter um sorteio da mulher bonita. Se alguma mulher for bonita, achar que você é bonita, quer achar que é bonita, pode vir aqui na Estância de Sapão hoje. Vai ter um sorteio aqui hoje. Vai ganhar um prêmio aqui de R$500, família. Tamo junto, família, tamo junto, família, tamo junto, família. O meu mundo é danado, família, tamo junto.
0: Valeu, Sapão. Quem mais? Mais, mais.
2: Ei, Fabilar, a fininha de novo. Fala, Fabilar. Ô, Fabilar, põe o nome da minha filha aí no sorteio também, Fabilar. Gisbele Cardoso Rosa, Gislene Vitória Cardoso Rosa, Gisela Cardoso Rosa. Enfim, o meu também, Fabilar, hoje é meu dia, que é o dia das mães. Põe meu nome também no sorteio, Gislene Cristina Cardoso. Você me atender, meu muito obrigado. E toca outro modão aí pra nós aí, dia das mães, Fabilara. Eu sei que nós não temos as nossas mães aqui junto com nós, né, Fabilara? Você não tem a sua mais, eu também não tenho a minha mais também. Faz uma falta, né? Entenderia se nós tivéssemos essa chance.

0: Nós temos nossas mãezinhas aqui com nós também, né, Fabrício? Mas já que nós não temos elas estão lá com Jesus, com Nossa Senhora lá. Então você me atende aí fazendo favor, Fábio Lara. Fica com Deus.
1: Ei, Fábio Lara. Manda os áudios nossos aí, Fábio Lara. Minha irmã mandou um áudio aí pra você aí, Fábio Lara. Atende ela aí. Se você atender, meu muito obrigado. Um abração aí pra todas nós aqui. Mãe aqui do estado do Paraná. Aqui no Paraná, do estado de São Paulo. Enfim, para todas nós mulheres que somos mãe. Principalmente para Deusana. Senão a Deusana vai brigar comigo depois, Fábio Lara. Não esquece de mim, não. E põe meu nome no sorteio, hein?
2: Alô, Brasil, alô, Brasil! Alô, alô, meus queridos. Alô, Fábio Lara. Um dos maiores locutores de Platina, cidade de São Paulo, Paraná. É, hoje é dia 10, né, meu querido? É, 10/5, dia das mães, dia das... Todas as mães, né? As mães é todo dia, né, Fabulária? Tive o prazer de hoje estar com minha mãe, ontem, hoje, e hoje estar com a minha esposa também, Eliane, né, com uma descida, lá no Pesqueiro, do nosso querido Paraíso aí, no Guilherme, Vinícius, um grande abraço para eles lá no Pesqueiro Paraíso. E eu queria dedicar também, Fabulária, a todas as mães, que o Papai do Céu vem abençoar cada uma delas, muitas bênçãos e muitas glórias na vida delas, né? Daqui de Santo André Platina, e de sul estado de São Paulo, Paraná, né? Que dia das mães não é só hoje, mas é todo dia, né? E coloca um modão aí pra todas as mães aí, né? Nesse domingo abençoado por Deus aí. Um grande abraço aí, Fabularam. Um abraço, um beijo pra todas as mães aí do Brasil inteiro aí. Tudo de bom e coloca um modão pra nós aí.
3: Valeu,
2: Júlio Love Show.
3: Valeu, Júlio Love Show.
4: Alô, Fabulara, meu amigo. Aquele abraço. Isso aí, um abraço lá pro Marcílio Tarrafeiro. Aqui é o segurança, hein? Deixa com nós.
3: Ah, o segurança do bar do Marcílio Tarrafeiro. Bateu.
4: Já ajeita aquele no modão do Zezé de Camargo pra nós, hein?
3: Beleza, valeu, Matheus.
5: O
3: sapão já foi, sapão. Agora mais um aqui. Vai lá, Brasil.
6: Fala, Fábio Lara. Boa tarde. Fábio Lara.
3: Opa, agora quem vai falar com a gente aqui é o ex-vereador. Ex-vereador Rude do Povão. Desejando um feliz dia das mães. Vai lá, Rude.
6: Fala, Fábio Lara. Boa tarde. Fábio Lara, aqui é o ex-vereador Rude do Povo de Santo Antônio da Pratina. Fábio Lara, queria que você soltasse o áudio da gente aí, dando um feliz dia das mães para todas as mães de Santo Antônio da Pratina e do Brasilzão nosso. Um feliz dia das mães a todos. Um abraço do Rude do Povo. Que Deus abençoe nós todos. Tamo junto. Um abraço. Tudo de bom.
3: Valeu, Rude. Agora tem música. Vou atender agora o Tarcísio, a Dona Luzia. Estão aguardando para ouvir a música As Andorinhas. Vamos curtir agora na melhor. Mais três músicas.

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2: Bora, bebê! 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

mãe querida, hoje o programa super especial do Dia das Mães. Olha, o Flavinho Maior, que vereador de Santo Antônio Pratina, já está mandando áudio para nós também. Um abraço para a vice-prefeita Terezinha Maior, que também. Muitos áudios chegando para nós, das autoridades, para desejar um feliz Dia das Mães, um dia super especial. Todos os dias é Dia das Mães, mas hoje é dia 10, né? O Dia das Mães, mais do que especial. Então vamos aí homenagear todas as mamães que estão nos ouvindo nesse momento, nessa tarde gostosa de domingão, aqui na Melhor, na Difusora FM 102.3. Tá bom, gente? Um abraço pro Robson também. Alô, Robson. Ele que trabalha com o deputado federal Pedro Lupião. Forte abraço, que é ao vivo da rádio. Agora são 3 horas e mais 48 minutinhos. 3 horas e mais 48 minutinhos. Um boa tarde super especial para o Robson, que trabalha com o deputado federal Pedro Lupião. Agora são 3 horas e 48 minutinhos, domingão 10 de maio. Hoje um dia super especial, um programa especial do Dia das Mães. Um feliz Dia das Mães para todas as mamães que estão ouvindo a rádio nesse momento até às 6 horas da tarde. Quem mais aqui? Vamos ouvir aqui o Flavinho Maior, que mandando para nós aqui, beleza. Quem mais aqui? Mais ouvinte. Vamos ouvir a galerinha, já coloca o áudio do Flavinho Maior. Quem mais aqui? Ouvindo a gente. Alô, boa tarde, Fábio Lara, o meu nome é Tatiane, eu moro aqui em Santo Antônio Pratina. Beleza, e quero pedir a música do Dia das Mães, tá bom? E quero participar do sorteio para a minha avó no sorteio. Me responde aí, beleza, querida. Agora que eu fui ver aqui o seu áudio. Tô preparando o áudio da galerinha que está ouvindo a Difusora FM 102.3. Um programa super especial é do Dia das Mães, nessa tarde gostosa, chuvosa, de domingo. Flávio Maior, que vereador, já mandou o seu áudio. Já vamos colocar a sua voz ao vivo, tá bom, Flavinho? Já, aguarda aí. Vamos pôr ao vivo a sua voz. Beleza pura, quem mais aqui? Alô, Marcelino, vereador Marcelino de Ribeirão Bonito. Um forte abraço. Alô, Brasil, estamos ao vivo na Difusora FM 102.3. Um abração para o vereador Marcelino também. Sempre ouvindo a Difusora. Hoje, domingão super especial do Dia das Mães. Quem mais aqui ouvindo a gente? Tá bombando, gente. O Rodrigo Ramos, lá do bar da Cida Sampaio. Alô, Rodrigo Ramos. Vou preparar o seu áudio também aqui, Rodrigo Ramos, para nós ouvir ao vivo, no oferecimento do Supermercado MH. 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Tá bom, gente?

Agora são 3 horas e mais 51 minutinhos. 6 horas da tarde é o sorteio dos prêmios. Boa sorte. Alguém vai ganhar de presente do Dia das Mães um frango assado recheado, presente da Casa de Carne Castro, da Dona Nice Zé Lousada, aqui na Rua Robosa, Centrão da Cidade. 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Quem será que vai ganhar para o seu jantar? Hoje também tem sorteio. O que mais? 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

0: agora vamos atender os ouvintes. Vamos atender agora os mais 5 ouvintes rapidão e tocar mais música pra vocês aí. Mais música, beleza pura? Então bora lá. Tá bombando nosso WhatsApp aqui, galera. Tá bombando. Mais ouvinte aqui. Alô, Rodrigo Ramos. Fábio, ajuda eu aí, Fábio Lara. Toca uma música pra nós, beleza? Vamos atender ouvintes agora, ouvintes. Muita gente aguardando para ser atendidos. Gente, tá bombando o nosso programa de rádio. Tá bombando a nossa audiência. Alô, Neiva Queiroz. Boa tarde, querida.
1: Oi, Fábio de Lara, é a Neiva Queiroz. Fábio, toca a música pra nós, é do Rick Renner, mãe. Vai pra todas as mães do nosso, de Santo Antônio da Pratina. E vai pra todos os meus amigos que participam aí. Eu quero concorrer ao sorteio, Fábio.
0: Beleza.
1: E vai pro Bibico. E pra você, Fábio.
0: Tá, joia, muito obrigado.
1: Põe meu nome no sorteio. Um abraço.
0: Um abraço. Valeu, Neiva Queiroz. Quem mais aqui? Tá bombando, gente, o nosso WhatsApp. Tá bombando. Alô, Fábio Lara, por favor, Fábio Lara, aqui é o Gui. Por favor, coloca os nossos nomes no sorteio, tá bom? Quem aqui? Gimaiara, é isso? Meire de Araújo Santos. Evelyn Natani, é isso? De Araújo Furtado. Lavínia. Rafaele de Araújo Furtado e Rafael Furtado. Beleza, forte abraço. Hoje tem bastante prêmio. Só a Regina Lanches que não apareceu por enquanto, hein? A Regina Lanches, por enquanto não apareceu. Cadê você? Boa tarde, Fábio Lara, aqui é o Luiz Guilherme Soares da Silva. Um abraço forte pra você. Quem mais aqui? Mais ouvinte. Gente, tá bombando o nosso programa. Aguarda que eu vou tentar conseguir atender todos os ouvintes, tá bom, gente? Eu quero atender, mas é muito ouvinte pra atender. Então peço a compreensão dos ouvintes, ok? Alô, Fábio Lara, boa tarde, Fábio Lara, manda uma moda pra mim. Aqui é o Rogério da Autoescola Preferencial e coloca no sorteio. Feliz Dia das Mães e todas as mães, porque a minha mãe foi morar com Deus. Fábio Lara, aqui é o Rogério da Autoescola Preferencial e eu se emocionei com você, com as suas mensagens, Fábio. Não é fácil, minha mãe também faz muita falta aqui pra mim. Beleza, já tem mais mensagem. E cada mensagem que eu falo aqui em homenagem às mães, a gente se emociona. Porque quem não tem a sua mãe é muito difícil. E se você tem sua mãe, fica pertinho dela aí, viu, gente? Porque depois que perde, a gente vai sentir aquela falta enorme. Boa tarde, o Fábio Lara. Manda um alô pra galera do Guapé. Assinado Cezinha. Não é fácil perder a mamãe, não, viu, gente? Vamos lá, bora, Brasil. Quem mais aqui? Mais ouvinte. Alô, Brasil.
2: O que foi? Oi,
0: é a Tereza Toledo, beleza, querida, valeu, muito obrigado pela audiência, pelo carinho, manda mensagem e texto pra nós aí, o áudio, Tereza, teu Toledo, tá bom? Quem mais aqui? Boa tarde, Fábio Lara, Landa Feliciano, desejo um feliz dia das mães para todas as mães, especial para minha mãe Margarida, e coloco no sorteio. Alô, dona Margarida, feliz dia das mães, que Deus abençoe a senhora também, Nossa Senhora Aparecida. Mais ouvinte. Gente, tá bombando aqui, gente. É muito ouvinte pra atender. Alô, Fábio Lara, aqui é a Natália Aparecida Rodrigues. Deus te abençoe, Fábio Lara, grandemente sua vida. Você faz nossas mães chorar nesse dia especial, Fábio Lara. Beleza, um abraço forte pra vocês aí. É muita emoção mesmo, tá bom, gente? Alô, Brasil, porque ali onde eu moro, na rua 1002, Barra Aparecidinho, quando a minha mãe faleceu, morava só eu e ela, então é difícil, gente, né? Eu morava junto com minha mãe ali no Aparecidinho, então a gente sente muita falta. Não é, por exemplo, se eu fosse morar em outra casa, minha mãe ali sentia falta de coração, do mesmo jeito. Mas aquele, por o fato de a gente estar morando junto ali, né? Quando ela faleceu, morando junto ali. Eu nunca esqueço, a minha mãe faleceu no dia do aniversário do ex-deputado federal Chico da Princesa, no dia do aniversário dele. Um abraço ao ex-deputado federal Chico da Princesa. Esses dias encontrei com ele ali na Copel, né? Na Copel ali. Um abraço então ao ex-deputado federal Chico da Princesa e a dona Romilda Beckert também. Quem mais aqui? Alô, Brasil.

0: tabuleiro.
1: Oi, querida.
0: Dia da mãe, tua Natalinha. Dia da mãe. Daí, né? Outro. Daí. Eu quero uma música. Eu quero do Picoco. Eu vou mandar pro meu pai. Uma outra. Outra cidade. Com meu irmão que tava do lado, com meu irmão que tava Luiz, com tio Dório, tá aqui vazia, e tá 7 anos, e com meu irmão Luiz, com meu outro irmão, para a multa. Da minha mamãe. E foi a minha mamãe, o Toteio, e eu, o Toteio. Tá? Tá. Obrigado, tio. Tá, obrigado.
1: Valeu, muito obrigado. Valeu, Natália Aparecida Rodrigues. Deus te abençoe também. Quem mais aqui para falar com a gente aqui? Já vou colocar a voz do Flavio Maiorque, vereador, desejando um feliz Dia das Mães. Bora Brasil, bora Brasil, bora Brasil. Aqui não para não, gente. Homenagem ao Dia das Mães, em sequência, música para vocês com rádio ligado na melhor. Hoje, um dia super especial do Dia das Mães.
2: Mãe, hoje eu descobri que eu cresci.
1: O amor de mãe
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1: é um laço eterno, um refúgio de carinho e força que ilumina cada momento da vida. Neste Dia das Mães, celebre essa presença única com as palavras que tocam o coração, expressam toda a gratidão por quem sempre esteve ao seu lado. Afinal, nenhuma homenagem é grande o suficiente para retribuir o amor incondicional que só sua mãe, uma mãe, pode oferecer. Feliz Dia das Mães para todas as mães.
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1: Mãe, o seu amor é a maior bênção que já recebi. Feliz Dia das Mães. Você é merecedora de todo o amor desse mundo. Que Deus continue te abençoando sempre. Mãe, palavra pequena, mas com um significado infinito. Pois quer dizer amor, dedicação, renúncia a si própria, força e sabedoria. Ser mãe não é só dar à luz, e sim participar da vida dos seus frutos gerados ou criados. Por obrigado, mãe, por termos você. Para a mulher mais incrível que conheço, feliz Dia das Mães. Sua força é amor, são fontes de inspiração para mim. Te amo, mãe, Dona Zilda, que está morando com Deus. E desejo a todas as mães que estão com o rádio ligado nesse momento também. Mãe, você é a luz que ilumina a minha vida. Agradeço por toda a sua dedicação sempre. Feliz Dia das Mães. Mãe, um dia para você é pouco. Você merece todos os dias do ano. Só por ser, por me aguentar tanto, mãe. Dia e noite. Dia e noite. Feliz Dia das Mães. Feliz Dia das Mães para a pessoa mais especial da minha vida. Mãe, a sua sabedoria e gentileza moldaram a pessoa que sou hoje. Te amo infinitamente.

eternamente minha mãe, Dona Zilda. Hoje celebramos a rainha da família. Mãe, o seu amor é o alcance de tudo nesta casa. Feliz das mães. Mãe, teus braços sempre se abrem quando preciso de um abraço. Teu coração sabe compreender quando preciso de uma amiga. Teus olhos sensíveis se endurecem quando preciso de uma lição. Tua força e teu amor me dirigem pela vida e me deram as asas de que eu preciso para voar. Já já tem mais mensagens emocionantes do Dia das Mães. Feliz Dia das Mães. Hoje é um programa especial, programa Fábio Lara, para você, mãe, que está me ouvindo agora. Que Deus e Nossa Senhora Aparecida cubra com manto sagrado cada mãe nesse momento que está me ouvindo, ao vivo na rádio. Mãe.

Vamos agora tocar mais uma música, pedido do Mamãe, Aguinaldo Timóteo. E em sequência, vamos com o áudio do vereador Flávio Maior, que também do vereador Marcelino, ouvindo a gente, mandando mensagem, desejando um feliz Dia das Mães. Já, já, a voz aí dos vereadores, tá bom? Desejando aquele Dia das Mães super especial aqui no programa Fábio, Lara e você. Tudo a ver. Agora, tem uma música bem legal, já tendo aí os vereadores.

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1: Ó, já tem Folha Seca. Amado Batista para Dona Luzia, Tarcísio, ouvindo a gente lá do bairro Aparecidinho, tá bom? Já. Agora, vamos atender os ouvintes pedindo as suas músicas, participando com a gente aqui da Melhor, na Difusora FM 102.3. Beleza pura pra você com rádio ligado aqui no Paraná. Vamos atender os ouvintes agora, mandando mensagem de texto para nós, mandando áudio, desejando feliz Dia das Mães também. Você pode mandar, tá bom, gente? Você quer homenagear a sua mãe? Então mande aqui um áudio pra nós, mande homenagem para sua mãe também, tá bom, gente? E vamos aproveitar, até 6 horas da tarde dá tempo de você mandar um áudio desejando aí uma homenagem super especial para sua mãe. Fica à vontade, tá bom, gente? Peça sua música e ao mesmo tempo já faça a homenagem à sua mãe, tá bom, gente? Isso mesmo. Aproveite essa data super especial através do rádio e fazer aquele presente com uma homenagem maravilhosa para a sua mamãe. Agora 4:08.

Beleza pura. O vereador Flávio Morto mandou áudio pra nós também aqui. Bora Brasil. Mandando, desejando um feliz dia das mães também. Vamos ouvir a voz dessa galera animada, galera super agitada aqui da Melhor. Muito obrigado pelo carinho, pela audiência de toda a galera com rádio ligado na 102.3. 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

0: Agora sim, tudo ok. 4:09. Fala comigo, vereador Flavinho Maiorc, desejando um feliz Dia das Mães.
1: Boa tarde, Fábio Lara, tudo bem? Gostaria de desejar um feliz Dia das Mães para todas as mães que estão ouvindo, principalmente para a minha, Terezinha Maiorc. Que Deus abençoe você sempre. Um grande abraço do seu filho, Flavinho Maiorc. Obrigado, Fábio. Fique com Deus aí.
0: Valeu! Beleza! Essa é a mensagem aí do vereador Flavinho Maiorc. Beleza! Quem mais aqui? Mandando, pode mandar, gente, uma mensagem, homenagem para a sua mãe. Aproveite, até 6 horas da tarde eu vou atendendo os ouvintes aí, mandando a sua mensagem, tá bom, gente? O vereador Marcelino também, mandando um áudio para nós também. Vamos ouvir o áudio do vereador Marcelino, do Ribeirão Bonito, mandando a mensagem também para o Dia das Mães. Agora são 4:10.
2: Boa tarde,
0: Fábio. Fala, meu amigo vereador Marcelino de Ribeirão Bonito.
2: Boa tarde, Fábio Lara. Quero desejar um feliz Dia das Mães para todas as mães do Brasil. Quero mandar um abraço para você, todos os ouvintes da Rádio Difusora Pratinense, a todo o povão da Zona Rural. Que tenha um dia feliz, abençoado, um Dia das Mães, de todas as mães do Brasil. Infelizmente, a minha mãe não está aqui, mas está lá no céu. Mas mesmo assim, eu desejo a todas as mães do Brasil que tenham um ótimo domingo, abençoado a todos.
0: Valeu, vereador Marcelino de Ribeirão Bonito, também desejando um feliz Dia das Mães. Quem mais vai falar comigo agora aqui? Mais ouvinte. Quem tá por aqui para falar comigo?
1: Boa tarde, Fábio Lara, tudo bem? Gostaria de...
0: Aqui foi o Flavinho, quem mais aqui? Mais ouvinte.
3: Boa tarde, Fábio, tudo bem?
0: Opa.
3: Quero uma música.
0: Rodrigo Ramos agora. Alô, Rodrigo Ramos. Fala comigo.
3: Boa tarde, Fábio. Tudo bem?
0: Tudo bem, Rodrigo.
3: Quero uma música do Leandro Leonardo, Doce Mistério. Ofereço pra minha mãe Cida Sampaio, pra Rosinha, Fabiola, pro Tizil, pra Cleuzinha.
0: Beleza.
3: E coloca meu nome no sorteio.
0: Beleza.
3: Tá, muito obrigado. Deus abençoe.
0: Amém. Quem mais? Alô, Brasil, quem fala?
4: Quer participar do sorteio.
0: Beleza. Quem mais?
5: Fala, Fábio Lara. Boa tarde. Fábio Lara, aqui é o ex-vereador.

0: O Rude do
1: Povão. O Rude falou também com a gente, já o Rude. Quem mais? Rude do Povão tá sintonizado com a gente também. Mandou áudio também desejando um feliz Dia das Mães. Quem mais aqui? Mais. Fica à vontade, gente. Vamos desejar, homenagear a sua mãe, beleza? Boa tarde, Fábio Lara. Meu nome é Tatiane. Eu moro aqui em Santo Antônio, da Platina, na 1010, na rua 1010. Quero pedir uma música do Dia das Mães. Quero participar do sorteio. E pra minha avó também. Beleza, fala comigo então. Um abraço, querida. Vamos colocar a sua voz ao vivo agora, direto lá da rua 1010. Boa tarde.
2: Quero participar do sorteio.
1: Beleza, querida. Quem mais aqui? Mais ouvinte. Tá bombando, gente, nosso programa de rádio. Alô, Fábio Lara, coloca no sorteio, meu. E da minha esposa também, Paulo Osório da Silva. Opa, ele mandou aqui, Fábio. Essa é a minha família, a minha esposa e minhas filhas. Que legal, Paulo Osório. Ele mandou a foto das suas filhas e da sua esposa. Legal. Ficou muito boa a foto, Paulo Osório. Lá no Aparecidinho ouvindo a gente. Aquele abraço forte. Obrigado pela audiência e pela sintonia também. Quem mais aqui ouvindo a gente? Mais ouvinte para falar comigo. Manda o seu áudio, galerinha. Manda o áudio desejando aí um feliz Dia das Mães. O Paulo Osório mandou para nós aqui. Alô, Brasil, ziu. 4h13. Até às 6 horas eu tô por aqui. Fala comigo, Paulo Osório. Boa tarde.
3: Boa tarde, meu amigo Fábio Lara. Estou aqui na Palestina ouvindo o seu programa. Gostaria de ouvir uma música com Luan Santana. Te amo, mãe. A mesma eu ofereço para todas as mães do Brasil, no geral. E eu não tenho a minha mãe também, Fábio, mas tenho a minha esposa. A minha esposa, minha mãe, meu tudo nesse mundo. Ela é uma guerreira. Faz 10 anos que ela trabalha no hospital. É uma guerreira. Uma mulher trabalhadeira, uma mulher dedicada às filhas, aos netos. Enfim, ela é tudo para mim, tudo para as filhas, para os netos. É um amor de pessoa. O nome dela é Ruth Rodrigues Pereira. Toca essa música pra nós ouvir, Fábio. Uma boa tarde pra você e tudo de bom.
1: Muito obrigado. Deus, valeu, Paulo Osório, direto do bairro Aparecidinho. Quem mais aqui pra falar com a gente? Mais ouvinte e vão tocar mais uma música pra você. Tá bom, Rodrigo Ramos? Fica ligado, a próxima é sua. Mais ouvinte pra falar comigo aqui. Tá bombando. Alô, Brasil.
4: Boa tarde, Fábio Lara. Tudo bem? Aqui é a Kátia, cunhada do Sapão, irmã da Fininha. Viu? Eu quero mandar para minha irmã Fininha, exclusivamente para ela e todas as mães que estão ouvindo agora. Se for possível, né, você fazer isso para mim. Mãe amorosa, eu tenho certeza que nesse Brasil inteiro está lotado de mãe amorosa nesse mundo. Como eu sou mãe, a minha irmã Fininha é super mãe, né? Então, especial para minha irmã Fininha e para todas as mães que estão te ouvindo agora, mãe amorosa, brigadão, viu, Fábio? Fique com Deus.
1: Amém, querida.
4: Maria,
1: muito obrigado.
4: Te proteja.
1: Muito obrigado, Maria. Um abração forte a você, a Kátia ouvindo a gente também. Alô, Kátia, muito obrigado, Kátia. Deus te abençoe. Agora vou atender o Rodrigo Ramos. Ele pediu a música Doce Mistério. Bora, Brasil, tocar música. E tá bombando, já batendo mais ouvinte. Aguardem.
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1: Alô, Bada Cida Sampaio! Rodrigo Ramos pediu, Leandro Leonardo, Doce Mistério. Já tendo mais ouvinte, aguardem. 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Sorteio será às 6 horas da tarde. Boa sorte.

Ah, o que dizer sobre alguém tão especial, caramba? A que palavras recorrer para retribuir o mais puro do amor de todos os amores? Ainda que todas as palavras do mundo e uma canção não sejam suficientes, eu compus, mãe. Inspirado em você, eu dei o meu melhor. Fiz com o coração. É uma felicidade no seu dia lhe dar esse presente em nome de todos os filhos e filhas. Primeiro, assim, ao pé do ouvido, só pra você. E aí depois, logo, logo, pra que todo mundo saiba do nosso amor em cada verso. Feliz Dia das Mães.

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1: Hoje o programa super especial do Dia das Mães. Para você, mãe, que está ouvindo a gente, eu desejo muito, mas de coração mesmo, muitos anos de vida. Que Deus e Nossa Senhora Aparecida cubra com o manto sagrado a cada mãe que está ouvindo a Difusora 102.3. Um abraço do seu amigo de hoje e sempre, Fábio Lara. Eu preparei um programa super especial para fazer a alegria de todas as mães que estão com o rádio ligado, me ouvindo nessa data super especial. Porque o Dia da Mãe, com certeza, é todos os dias. Mas hoje, uma data super especial, Dia das Mães. Então desejo a você, mãe que está me ouvindo, muita paz, saúde, felicidade, muitos anos de vida. E que Deus proteja a senhora mãe que está me ouvindo nesse momento. E a minha mãe, que está com Deus, a dona Zilda Santana Grota.
2: Mãe, agora aqui.
1: Também não posso esquecer ela, que é mãe também, né? A minha irmã. Porque quando faleceu a minha mãe, em sequência, quem começou a cuidar, me ajudar de mim foi a minha irmã, Rosana. E também foi morar com Deus. Foi morar com Deus. Também foi minha segunda mãe, Rosana. Que Deus proteja você, Rosana, aí com Deus. Foi morar com Deus, minha irmã Rosaninha. Saudades eternas da minha irmã Rosana, que foi uma mãe querida, mãe da Mariana, minha sobrinha, mãe do João Manuel. Agora são 4h24, gente. Hoje é um programa super especial do Dia das Mães. Eu vou atender agora mais ouvinte? É claro que eu vou, porque os ouvintes estão aguardando para ser atendidos. E lembrando, gente, que tem bastante sorteio hoje. Tem sorteio para você. Lá do Bar do Jorge, Bar do Vilão. 3 quilos de carne por caipira, vai mandando seu nome completo, alguém vai ganhar. Quem for sorteado, tem que buscar ainda hoje, até as 10 horas da noite, com a sua identidade. 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Um álbum da Copa do Mundo 2026, juntamente com 10 pacotinhos da figurinha da Copa do Mundo 2026. Então, se prepare que alguém vai levar de presente esse álbum e as figurinhas da Copa do Mundo 2026. Também temos uma paleta para sortear, a paleta assada, totalmente assada. 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E tem rifa. Quiser marcar rifa, ele está marcando um rifa também para vocês lá. Um abraço para o Edjão. Alô, Edjão. Alô, Polaquinho. Alô, B. Alô, B. Alô, Guido Golzinho. Alô, seu Zé. Alô, Alemão. Lá no Paredinho 3. Alô, Alemão.

0: Brasil, vamos atender mais ouvintes, mais ouvintes, mais ouvintes, é para você com o rádio ligado na melhor. 4h25, eu vou até às 6 horas da tarde, para de fazer muito feliz mesmo, tá bom, gente? E vamos ouvir a voz de mais ouvintes, vamos ouvir a voz dessa galera animada, galera super agitada na melhor, fala comigo.
1: Oi, Favilara. Boa tarde, amigão, beleza? Favilara, cada hora você pedia a música das mães. E agora eu quero você coloca nosso nome no sorteio.
0: Beleza.
1: No sorteio, eu quero só sortear de novo, velho.
0: Quer ganhar prêmio?
1: É Soares, seu Soares. Lucinei Vital Soares, é Isabel Cristina e Lucas Mateus do Porto Seguro. E quero ouvir uma música, velho, aquela Retrovisor. Amo aquela música, Retrovisor. Aquela hora pedi nada, só pedi para as mães. Agora já tô em casa. Retrovisor, ofereço para Isabel, pro Lucas, para minha esposa e para todas as mãezinhas queridas, né? Para todas as mães. Retrovisor.
0: Beleza, valeu.
1: Isso aí, nós.
0: Muito obrigado. Abraço. Alô, moradores do bairro Porto Seguro, obrigado pela audiência. Quem mais aqui?

0: Alô, boa tarde.
1: Oi, Fábio, tá difícil meu telefone, não tá dando certo. Cancela aí.
0: Ô, São Paulo, é o São Paulo do São Pedro Parado? Beleza. Um abraço, quem mais?
1: Oi, Fábio, boa tarde.
0: Alô, São Paulo. Ô, São Paulo, ouvindo a gente?
2: Põe aí, põe meu nome no sorteio aí. Claudineia Severino de Oliveira.
0: Beleza.
2: Deus que abençoe, fica com Deus, bom serviço.
0: Muito obrigado. Quem mais aqui para falar com o Fábio Lara?
2: Meu nome no sorteio também, Fábio Lara. É pra Deusana também.
0: Beleza, quem mais?
2: Boa tarde, Fábio Lara. Manda uma música aqui pra nós na Santa Terezinha, pra Fininha, pro Sapão, pro meu esposo Alice, meu filho Guilherme, minha filha Jéssica, Caroline, minha filha, João Paulo, da dona Ana Maria Lê, aqui da Santa Terezinha, pra todo mundo que estiver ouvindo, pra todas as mães do país inteiro.
0: Beleza, querida.
2: E João Paulo Daniel, só dá você na minha vida.
0: Opa, valeu, moradores da Vila Santa Terezinha com o rádio ligado. Opa, vou marcar aqui, só dá você na minha vida. Beleza, já tô marcando a música, aqui é tudo ao vivo. Quem mais aqui? Vamos atender mais ouvinte. Olha, meus amigos ouvintes, minhas amigas ouvintes, se você quiser fazer uma homenagem para a sua mãe, pode mandar um áudio para nós aí, desejando uma homenagem maravilhosa para a sua mãe, tá bom? Só manda o áudio e nós colocamos aqui ao vivo. Beleza pura? Tamo junto. Quem mais aqui para falar comigo?
3: Carlos, daí eu vou estar lá na casa da mãe, você pode levar lá na mãe também, tá? Eu tô lá.
0: Opa, valeu, querida. É a Rose. Se você ganhar o prêmio, levar na sua mãe. Beleza, boa sorte, querida. Manda o nome completo, Rose, para concorrer o prêmio. Quem mais aqui para falar com o Fábio? Lara, Lara, Lara, Lara, Lara. Tá bombando, gente. Nossa audiência tá bombando. O nosso WhatsApp não para. Boa tarde, Fábio Lara. Aqui é a Helena Benedita Mendes Menezes. Moro na Vila Rica. E coloca meu nome no sorteio. Alô, moradores da Vila Rica. Obrigado pela audiência. No sorteio, quero ouvir uma música do Teodoro Sampaio e Jaine, Desculpa Amor. Se me atender, muito obrigado. Beleza, um abraço forte para você, moradores da Vila Rica. Muito obrigado pela audiência. Já estou marcando aqui a música, Desculpe Amor, Teodoro Sampaio com a Jaine. Estou preparando já aqui as músicas, ok? Até às 6 horas da tarde, você teria companhia para te fazer muito mais, muito feliz mesmo. Alô, quiosque do seu Zé, também lá no Trevo do Pardinho 3. Forte abraço. Muito obrigado pela audiência. Quem mais aqui? Alô, Brasil.
4: Eu sou ouvinte de todos os domingos.
0: Beleza.
4: Tchau, Fabulara.
0: Fala comigo.
4: Fabulara, eu gostaria participar do sorteio.
0: Beleza, querida. Manda o nome completo para você concorrer aos prêmios e boa sorte. 4:30 da tarde, vamos tocar música pra você? Vamos de música, na melhor. Quem pediu aqui mais música pra nós? Boa tarde, Fábio Lara, quero participar do sorteio. Seu ouvinte de todos os domingos, Benedito Lopes. Alô, alô, Benedito Lopes. Um abraço forte e muito obrigado pela audiência e pelo carinho, tá bom? Beleza pura? Vamos atender os ouvintes agora aqui. Alô, Luzia, Luzia, Luzia, Luzia, aquele abraço forte para você, obrigado pela audiência. O seu Soares pediu o retrovisor, vamos tocar a música para o senhor também. Quem mais aqui? Mais ouvinte, mais ouvinte, mais ouvinte. Tá bombando, galera. Pediram o retrato de mãe, também pediram aqui. E vamos tocar para vocês agora. Agora tem Gustavo Lima, para você, na melhor. Bora Brasil, bora Brasil, bora Brasil, já já. Até do mais ouvintes na melhor.
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2: Alô, alô, alô, Brasil! Pra você, qualquer parte que você esteja com o seu rádio ligado, muito obrigado pela audiência e pela sintonia, tá bom, gente? Um forte abraço pra toda a galerinha sempre com o rádio ligado, me ouvindo e curtindo a melhor, tá bom? 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Então, bora Brasil, deixa eu mandar mais alô para os meus amigos com rádio ligado, que não perde o nosso programa de rádio todos domingão. Muito ouvinte para nós mandar alô para vocês aí até 6 horas da tarde, com certeza, tá bom, gente? Muito obrigado pelo carinho e pela sintonia. Eu quero mandar um abração super especial agora para a galera ouvindo a gente lá no bairro Aparecidinho 3, que não perde o nosso programa de rádio, tá bom, gente? Alô, alô, Brasil e você, toda vez. Estamos ao vivo na Difusora FM 102.3. Agora são 4 horas e mais 36 minutinhos. 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Então, feliz Dia das Mães para Sandra, muita paz, saúde, felicidade, que Deus e Nossa Senhora Aparecida proteja você, tá bom? E Deus te abençoe. Você que é mãe, feliz Dia das Mães para você, Sandra, aí no Aparecidinho 3. 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

0: 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Quem mais aqui pra falar com a gente? Mais ouvinte tá bombando, gente. A nossa audiência tá bombando. Mais ouvinte pedindo música para nós aqui. E eu vou atender essa galera animada. Galera super agitada. Obrigado. A Maísa, olha, mandou pra nós aqui. A Maísa está ouvindo a gente também. Ela mandou pra nós aqui, ó. Beleza pura. Ó, mandou uma mensagem bonita. Vamos transmitir a mensagem da Maísa. A Maísa Ponte. A Maísa, você podia gravar um áudio pra nós aí, né? Com essa mensagem bonita que eu vou ler pra vocês agora aqui, ó. Ela mandou pra nós agora, vamos ouvir. Tá bom, gente? Vou transmitir a mensagem que ela mandou pra nós aqui. Beleza pura? A Maísa Pontes. É a filha do seu Zé. Do Zé da Mercearia, mandou uma mensagem de texto homenageando o Dia das Mães. Vamos ouvir essa mensagem bonita demais. Presta atenção, gente. Hoje é um dia especial. Um programa especial para você que é mãe e ouvindo a gente nessa tarde gostosa de domingo na 102.3.
1: Mãe, hoje eu descobri que eu cresci.
0: Boa tarde, Fábio Lara. Aqui é a Maísa. Hoje eu só quero agradecer a Deus pela mulher incrível.
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0: E que ela colocou na minha vida.
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0: Você é a força quando tudo parece difícil. É coragem quando o medo tenta aparecer. E é amor em sua forma mais pura. Uma mulher forte, guerreira, batalhadora, que nunca desistiu da sua família e sempre fez de tudo por quem ama. Seu amor não se mede, não se explica, apenas se sente. Eu tenho a sorte de sentir esse amor todos os dias. Obrigada por cada conselho, cada abraço e cada oração e cada renúncia feita por mim. Tudo que sou hoje tenho muito de você. Que Deus continue abençoando sua vida, renovando suas forças e realizando todos os seus sonhos, porque você merece o mundo inteiro. Feliz Dia das Mães para a melhor mãe que eu poderia ter. Eu te amo infinitamente. Poderia ler essa mensagem a minha mãe, Fábio, aqui é a Marisa, e toca a música para nós, a música Reza de Mãe, Maiara Maraíza. Aqui é a Marisa Pontes, Rodrigo Pontes, ou Marisa Pontes, ouvindo a gente, muito obrigado, e coloco no sorteio. Valeu, querida. Muito obrigado pela sua participação e pela homenagem bonita para a sua mamãe. Ela é filha do Zé da Mercearia São José, lá no Jardim Santa Cruz. E você, meu amigo, minha amiga, quer homenagear sua mãe? Dá tempo ainda, 4h41, tá bom? Manda o seu áudio aí, a sua mensagem, desejando um feliz Dia das Mães.

Valeu, muito obrigado. Agora eu vou atender mais ouvintes e vão tocar mais música pra vocês, pode ser? Beleza pura. Muito obrigado pelo carinho de toda a galera.

Vamos atender mais dois ouvintes e tocar música, beleza? Fábio, coloca eu no sorteio. É do Dia das Mães, beleza pura? A minha loja, Fábio, Achadinhos de Beleza, da Maísa, está dando uma caixa de sabonete da Nativa, do

0: Boticário, é isso? Mandou pra nós agora aqui. A Marisa Pontes tá mandando uma foto pra mim aqui. Fábio, coloca aí no sorteio do Dia das Mães a minha loja. É Achadinhos, é de beleza da Maísa. Está dando aí uma caixa de sabonete da Nativa do A Boticário. Opa, que beleza! Olha, mais um prêmio para as mães. Quem quer ganhar, gente? Aí, ó, de presente da Maísa, da loja dela, Achadinhos de Beleza da Maísa. Um sorteio de uma caixa de sabonete. Beleza. Ela mandou a foto pra mim aqui. Aí me passa depois o endereço certinho, ô Maísa. Quem for ganhador aí, ganhadora, né? Buscar lá. Ou entrego pessoalmente também, né? Combinamos depois, beleza? Quem mais aqui? Alô, Brasil.
1: Boa tarde, Fábio Lara. Aqui é a Nelly, Santo Antônio da Platina. Fábio Lara, hoje eu gostaria de homenagear minha mãe, que está no céu. Já tem 14 anos que a mãezinha está no céu, mas ela gostava muito da música do Pitoco, o Teodoro Sampaio. Se você puder fazer essa homenagem pra minha mãezinha, te agradeço. Coloca meu nome no sorteio também, tá bom? E feliz Dia das Mães para todas as mães que estão te ouvindo. Um abraço, Fábio Lara. Tchau, fui.
0: Beleza, tchau, querida. Vamos tocar música agora pra vocês? Ó, pediram faz tempinho um Retrato de Mãe. E também já pediram faz tempo Pitoco. Então vamos curtir agora.

Opa, pra você com rádio ligado, agora eu vou ter mais ouvintes pra falar com a gente aqui. E tá chegando mais mensagens da Difusora FM 102.3. Vamos atender mais ouvintes participando com a gente e mais ouvintes transmitindo mensagem do Dia das Mães dentro do nosso programa de rádio até às 6 horas da tarde.

0: E agora quem vai fazer uma mensagem, mandar uma mensagem bonita aí para o Dia das Mães, desejando um feliz Dia das Mães, é o vereador Benito, também está com o rádio ligado, ouvindo a 102.3. Ele acabou de mandar para nós aqui um áudio também para nós aqui, desejando um feliz Dia das Mães. Bom, vamos ouvir agora então a voz do nosso grande amigo aí, vereador Benito, desejando um feliz Dia das Mães. Boa tarde, Benito, vereador.
1: Boa tarde, bom Fábio Lara. Aqui é o vereador Benito do Barracão. Quero desejar a todas as mães um feliz Dia das Mães, especialmente hoje para minha mãe Adriana, para minha esposa Vânia, que é a mãe da Letícia, mãe da Lorena, e um abração.

0: o meu coração para todas as mães.
1: Beleza, falou, vereador Benito. Muito obrigado pela audiência. Agora vamos atender mais ouvintes, mais ouvintes. Na melhor.
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1: O programa hoje tá bombando, hein, gente? É um programa especial do Dia das Mães. Aguardem, vamos tentar conseguir atender todos vocês aí, tá bom, gente? Então, bora lá. Mais ouvinte. O Zé, da Mercearia São José, também tá sintonizado com a gente. Alô, Zé, fala comigo ao vivo. Aqui na Melhor, fala comigo, boa tarde.
3: Boa tarde, Fablar, aqui é o Zé da Mercearia São José do Jardim Santa Cruz. Eu quero pedir um musicão aí, hoje quero oferecer especialmente para Marisa, o Dia das Mães hoje, né? E para todas as mães que estão ouvindo também. E se for possível, o Fábio, eu queria que você apanhasse esse hino aí que eu vou pôr aí.
1: Beleza! Alô Brasil, Zil. Para você com rádio ligado na Melhor. Agora são 4h54, é na Melhor, para você com rádio ligado na Melhor, tá bom, gente? Muito obrigado pelo carinho e pela audiência e pela sintonia. Eu vou tentar colocar aqui, viu, Zé da Mercearia, esse hino aqui, tá bom? Vou tentar colocar, beleza, pura? Agora são 4h54, quem mais aqui para falar comigo? Alô, boa tarde. Muito obrigado pelo carinho, pela audiência. Mais ouvinte para falar comigo? Fala com a gente então, boa tarde.
4: Ali, Fábio, boa tarde. De Lara, tudo
1: Oi.
4: Bom?
1: Tudo bom.
4: Gostaria de pedir a música Filha do Tivo. Essa ofereço às amigas Claudete, Fatinha e a Cida. E a todas as mães, pois a minha também, a minha já foi lá pro céu. Gostaria de também entrar nos sorteios. O meu nome é Celina Alves de Lima. Sou de Quatiguá. Beijos. Bom domingo para todos
1: vocês. Muito obrigado. Tchau. Celina, da cidade de Quatiguá. Muito obrigado pela audiência, querida. Beijos, abraços. Mais ouvinte para falar com a gente, 4h55. Lembrando que a Maísa Pontes é da sua loja Achadinhos, né? Beleza? Achadinhos da Beleza está dando presente para sortear hoje para você aí um kit sabonete, tá bom, gente? É isso aí. Para você, mamãe, boa sorte. Vai mandando nome completo. Quem for ganhador, ganhadora, vamos combinar daí se eu entrego ou você busca na loja da Maísa, tá bom, gente? Quem mais aqui? Mais ouvinte. É, boa tarde, Fábio Lara, coloca um sorteio, Marco Antônio da Costa, Vila Ribeiro. Ô Marco Antônio, um abraço forte pra você, obrigado pela audiência, fala comigo.
5: Fala Fábio Lara, boa tarde, Marco Antônio aqui da Vila Ribeiro, ótima tarde pra você. Fábio, passando aqui para desejar um feliz dia da mãe, para todas as mães aí, principalmente para minha mãe, Dona Jacilda Oliveira Costa, para minha irmã, Vera Lúcia da Costa aqui. E para todas as mamães que estão na sintonia da 102.3, hein? Beleza? Manda para nós, Nayara Azevedo, mãe. Beleza? Para todas as mães que estão na sintonia. Grande abraço para você, feliz dia das mães, para todas as mães da sintonia da 102.3. Abraço, tudo de bom.
1: Valeu, fui. Marco Antônio da Vila Ribeiro, muito obrigado pela sua participação. Tem mais ouvinte aqui participando com a gente. Alô, boa tarde, quem fala aqui? Mais ouvintes.
6: Boa tarde, Fábio Lara. Manda um feliz dia das mães para minha mãe. Para minha mãe, para minha avó, para minha tia, para minhas irmãs. E coloco meu nome no sorteio. Meu nome é Leisiane Guimarães de Paula. E manda um feliz dia das mães para minhas amigas, Fininha, Claudineia, Dona Ana e para todo mundo ali de São Terezinha. Tchau, obrigado.
1: Tchau, quem mais?
7: Ô, Fábio, boa tarde, meu querido.
1: Opa.
7: Manda um para nós aí, fazendo um favor. Eu sei de cor, não é Marília Mendonça? Manda pra nós rapidinho. Puxa aí.
1: Beleza, valeu. Quem mais?
8: Oi, Fábio Lara, boa tarde. Tudo bom, Fábio Lara? Tô aqui dando carro pro seu colega, Reginaldo Palmeirense, na casa dele. Passei o dia das mães aqui.
1: Alô, Reginaldo Palmeirense.
8: Um abraço, Fábio Lara. Abraço pra sua mãezinha, pra você também. Eu falei pro senhor, eu tava aqui na Quinta da Tarde, de vez em quando eu venho.

0: Gosto muito da tua voz, gosto muito de você. Manda um musicão aí pra mim, hein? E mamãe, tá? Abraço, Fábio Lara. Manda uma música aí bem bonita, bem chique, tá?
1: Beleza.
0: Tô aqui com a minha família.
2: Manda uma música no Mato Grosso Martinho pra nós aí, Fábio Lara.
1: Beleza.
2: Aí nós curte com a família inteira aqui.
1: Tá,
2: beleza?
1: Joia. Beleza.
2: Falou, galera.
1: Beleza pura,
0: você
1: beleza.
0: A voz do Reginaldo Fabulara.
1: Opa, Reginaldo Palmeirense.
0: Tô no carro aqui.
1: Beleza.
0: Amanhã nós vai levando a filha dele, a casa dela agora, passou com nós.
2: Amanhã
0: ele disse que vai levar aí pra apresentar aí pra você, tá, Fabulara?
1: Tá, joia.
0: Abraço, bem forte pra você e tua mãezinha.
1: Beleza, quem mais?
3: Boa tarde, bom
1: fogão. Opa, esse é o Benito, vereador, falou com a gente. Agora vamos tocar música. Música pra você. 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
1: Olha a hora.
5: Olha a hora.
6: Desculpa parecer meio ansioso, mas já tem alguém bebendo.
1: Pediram, vai curtir agora, João Paulo e Daniel. Só dá você na minha vida. 4h59, até 6 horas da tarde, na companhia do Fábio, Lara, Lara e você, tudo a ver. Alô, Brasil! Chorando.

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Opa, pra você com o rádio ligado, agora vou atender mais ouvinte, mais ouvintes, mas antes, deixa eu passar pra vocês aqui os prêmios que você pode ganhar dentro de instantes, porque agora são 5 horas e mais 14 minutinhos, e 6 horas da tarde eu vou embora com o sorteio de prêmios. Então atenção, você que ligou o rádio agora há pouco, não está sabendo dos prêmios aí, vai mandando correndo o seu nome completo para você concorrer os prêmios. Confira com a gente agora os prêmios que você vai ganhar 6 horas da tarde. Agora 5:14, já já você ganha prêmios.

Alô, Brasil! Pra você com rádio ligado, 5h14. Olha, confira os prêmios que você pode ganhar. Hoje, domingão, temos 5 prêmios. Hoje, a Regina Lanches sumiu, tomou Doril. Cadê a Regina Lanches? Não apareceu hoje. Deve estar passeando com a mamãe dela lá, né? É. Beleza. Primeiro prêmio. Agora, 5h15 já. Primeiro prêmio, 6 horas da tarde, o sorteio. Primeiro prêmio. Um frango assado, presente da Casa de Carnes Castro e Via Limitada, Dona Nissa Lousada e Clotilde, desejando um feliz dia das mães para todas as mamães. Frango assado totalmente recheado por dentro. Segundo prêmio, é uma paleta totalmente assada, presente lá do Bar da Cotinha, sob nova direção do Seu Zé, Trevo do Apares em 3. Agora tem rifa, todos os dias lá ele tem rifa para vender. Ele assa no domingo daí, costela assada, frango assado e paleta. Ele deu para sortear para nós uma paleta. Mas eu acredito que ele tem ainda, viu gente? Tem costela assada ainda lá, se você passar lá, tem para comprar. Costela assada, tem paleta assada, tem frango assado para você comprar. Ou você pode marcar rifa, tá marcando rifa lá ainda hoje a tarde toda. No Trevo do Pardim 3. O terceiro prêmio. Lembrando, gente, que o frango assado da paleta vai ser entregue pessoalmente. Eu vou entregar para você que for o ganhador, ganhadora, tá bom? Não tem que buscar lá, vai ser pessoalmente entregue para você, o frango assado e a paleta. Agora, do Bar do Jorge, o Bar do Vilão, tem cerveja bem geladinha para você também. Tá dando 3 quilos de carne por caipira no sorteio. Mas tem que buscar lá, com a sua identidade, até as 10 horas da noite, tá bom, gente? 3 quilos de carne por caipira, buscar lá no Bar do Jorge. E lembrando que ele tem para vender também, quem quiser comprar. O quarto prêmio é uma caixa de sabonete, tá bom? Do Achadinhos de Beleza, da Maísa Pontes, da filha do Seu Zé, da Mestre São José, tá bom, gente? Quem for o ganhador ou ganhadora, eu vou passar para você o WhatsApp da Maísa Pontes para você combinar com ela para ir lá buscar, tá bom? A caixa de sabonete de presente da loja dela, Achadinhos de Beleza, tá bom, gente? Ela mandou um áudio para nós aqui, vamos ouvir a voz da Maísa Pontes. Alô, Maísa Pontes. E também temos aqui o quinto prêmio. O quinto prêmio também tem que buscar, lá no autoposto Recanto da Serra, aqui na saída para o Monte Real, tá bom, gente? Tem que pegar comigo o cartão, lembrei agora. Cartão tá comigo com a assinatura do proprietário do posto. Quem for o ganhador, ganhadora do sorteio, de um álbum da Copa do Mundo 2026. Já tem a venda no Poço Recanto da Serra. E também vai dar mais 10 pacotinhos de figurinhas do Alto Posto Recanto da Serra da Copa do Mundo 2026. O cartão do posto está comigo, com a assinatura do proprietário Caldi. Então, quem for o ganhador, ganhadora, tem que pegar

0: cartão comigo e depois buscar lá no posto. Tá bom, gente? Então são 5 prêmios. Boa sorte. Deixa eu procurar aqui a Mais a Pontes. Ela mandou um recado para nós aqui. É de que maneira você vai buscar o seu prêmio, tá bom? Então vamos que vamos. E boa sorte, boa sorte. Vai mandando o nome completo. São 5h18. Não vai dar tempo realmente de atender todos os ouvintes, devido muito ouvinte para nós atender. E o horário já está quase terminando o nosso horário aqui na rádio. E voltaremos só domingo que vem, se Deus quiser e Deus quer. E Nossa Senhora da Aparecida também quer, tá bom, gente? Cadê aqui a Maísa, Maísa, Maísa? Tô procurando aqui o áudio da Maísa. Aqui, para nós colocar ao vivo. Aí, ó. Ela vai falar com a gente agora aqui sobre a sua loja. Aí você busca lá, tá bom, gente? O seu prêmio, quem for o sorteado aí. 5h18. Fala comigo, Maísa Ponte. Boa tarde, querida.
1: Fábio, se você puder dar um alô aí, ó. Tô com uma lojinha online, tô começando agora. Eu ainda tenho algumas coisas aqui em casa pronta, entrega de presente das mães, que ainda não comprou, dá tempo de comprar, tá? Deus abençoe. Sempre que possível, eu vou dar alguma coisinha pro sorteio, tá bom?
0: Beleza.
1: Manda um alô aí pra nossa lojinha online.
0: Beleza. Aí quem for o ganhador, ganhadora, eu vou passar o WhatsApp da Maísa e você vai lá buscar a caixa de sabonete de presente. Bora atender ouvinte? 5h19. Eu vou atender ouvinte agora e tocar mais duas músicas. Pode ser? Combinado então, galerinha. 5h19. 6 horas, eu vou embora, hein, galera? Então, boa sorte quem vai ganhar os prêmios aí. É, boa tarde, Fábio Lara, estou na escuta. É, Simone. Simone Nave. Não entendi o sobrenome aqui, Nalevaico, é isso? Simone, de Japira, da cidade de Japira. Não perco, olha Fábio, não tem a minha mãe, mas já virou estrelinha. Desejo um feliz dia das mães para todas as mães. Muito obrigado então a Simone, da cidade de Japira, ouvindo o nosso programa de rádio especial do Dia das Mães. Que beleza, né, gente? Quem mais aqui? Mais ouvinte? Eu peço a compreensão dos ouvintes porque eu não vou conseguir atender todos. Alô, meu amigo Paulo Osório, a que você pediu, Luan Santana, não tem aqui nos computadores da rádio. Por isso que eu não toquei ainda a sua música, tá bom? Não tem a que você pediu, Luan Santana. É, boa tarde, Fábio Lara, aqui é o Alan, é da cidade de Abateá. Toca para nós, Retrate Mãe, já toquei, Mato Grosso Matias, fazendo favor. Valeu, Alan, pela sua participação, mas já toquei a música, ok? Moradores de Abateá, aquele forte abraço, obrigado pela sintonia. Tem mais ouvinte aqui? É claro que tem. Mais ouvinte. É Pedro Guilherme Neves. É Pietro, é o Pietro. Alô, Pietro. Fábio Lara, me coloca no sorteio do álbum de figurinhas aí, por favor. Aqui é o Pietro. Beleza, mandou áudio também aqui, né? Tem áudio? Opa, tem o áudio aqui. Fala com a gente. Alô, Pietro. Agora que eu fui ver aqui o áudio do Pietro. Ele mandou faz tempo já, hein? É, beleza pura.
2: Boa tarde, Fabiola. Viu? É, aqui é o Pietro, filho do Vinícius. Eu queria pedir uma música pro meu amigo da Aparecidinha ali, o João Canabrava. Queria oferecer uma música pra ele, capa de revista, Gilberto Gilmar, viu? Puder mandar pra ele, valeu, brigadão, hein? Mandou um abraço aí pra ele também, faz um favor, viu? Obrigado.
0: Ó, eu vou tocar essa música agora pro Pietro, porque ó, eu tô vendo o horário que ele pediu aqui, faz tempo. Ô Pietro, desculpa a demora aí. Agora que eu ouvi o seu áudio aqui, tá bom? Então fala de
2: boa
0: novo
2: tarde,
0: aí.
2: Boa tarde, Fabiola. Viu? É, que é o Pietro, filho do Vinícius. Eu queria pedir uma música pro meu amigo da Aparecidinha ali, o João Canabrava. Queria oferecer uma música pra ele, capa de revista, Gilberto Gilmar, viu? Puder mandar pra ele, valeu.
0: Beleza,
2: obrigado.
0: Beleza, vamos tocar agora.
2: Um abraço aí pra ele também, faz um favor, viu?
0: Beleza. Obrigado. Alô, João Canabrava. Ó, a próxima é sua, Pietro. Agora que eu fui ver aqui o teu áudio, beleza? É muito ouvinte pra atender. Alguns ficam sem ser atendidos, tá bom, gente? Mas não é que eu não quero atender. Às vezes a gente não vê o áudio aqui do ouvinte, tá bom? Quem mais aqui? Mais ouvinte, mais ouvinte, tô procurando aqui mais. Alô, Brasil.
3: Toca a música da Maria Mendonça e Paulo e Paulinho.
0: Estrelinha, essa?
3: A música vai pra minha mãe. Feliz Dia das Mães pra minha mãe.
0: Beleza.
3: O nome dela é Patrícia Juliana Salvador.
0: Tá,
3: essa
0: joia.
3: Música pra ela, que é pra todas as mães.
0: Beleza. Alô, alô, tá chegando agora a Deusana.
4: Boa tarde, Fabião Lara. Ei, hoje tá calor, hoje, hein? Tem gente que tá embaixo da coberta, eu tô fora da coberta, né? Sim, não pode não, hein? bonitinho, beijinho na varanda. Beijo na varanda, hein? Com frio desse vai bem demais, né? Vai bem demais, né? Sim, não vai não. Pode ser. Ei, povo Bratinense, Claudineia, da Vista Terezinha. Vai pra Facilina, Claudete, pode quatro também. Ei, povo Bratinense, vai pra Olga, Belinha, seu alemão também. Ei, saúde. Vai pra Fininha, pro Sapão também. Vai minha prima Aline Cabral, também são de lá da Vista Terezinha, hein? Ei, povo Bratinense, vó Chiquinha da Gabirova também, pra Tidiguinho, Mercado de Irmão também. Vai pra minha madrinha, que amo de coração, Celinha Caivarinha também. Ô, Celinha! Ô, povão Bratinense, madrinha também, Fátima também, fazendo Jacó também. Ei, pregando fogo no seu rádio aí também, tá pregando fogo, tá mesmo? Tá igual meu padre Jacó. Chega aí, povão Bratinense, e o chicotão, vamos ver o menino pra fora. Ei, povão Bratinense. É o povo do hashtag, sucesso pra você aí. Vai pra Landa Feliciano. Ô, dona Margarida, feliz dia das mães, senhora também. Todas as mães do Brasil, do mundo. Eu não tenho minha mãe, mas dei um abraço a cedo, minha mãe, daqui, né? Que Deus proteja minha mãe, onde ela quer que esteja, né? Amo ela de coração, né mesmo? Ê, meu.

0: Vai pro Jorjão do Par também. Seu Zé de Santa Cruz da Mercearia. Vai pra todos meus fãs pra aí fora, que é muito, né? É muita emoção, né? E das mães, né? Mas Deus protege. Vai pra turma da Vila 7, Vila São José também, Vila Santa Terezinha, Vila que é rica também, Pardim 3 também. 1, 2, 3, tudo do Pardim, pela manhã. A todos meus fãs pra aí fora, hein? Vitória Régia também. Ô, povão da Arleira, muita areia aí. Povo de Conselheiro Marinho, que Andirá, Cambará, de Tomazina. A todos meus amigos pra fora, Japira. Chega aí, vem. Aí, povão Martins.
1: Valeu, chega a rip então, Deusana, porque agora tem mais música para você aqui na Melhor, na Difusora, e você, tudo a ver, aqui no Paradão.
0: Vai cuidar da sua vida, vai cuidar da sua vida, vai.
1: Alô, Pietro, Josiane, a mãe do Pietro, também o Vinícius Neves, o pai do Pietro, abração forte a você, a Vitória, abraço forte para todos vocês, muito obrigado pela audiência. Ele pediu capa de revista, vai pro João Canabrava.

0: Brasil!
1: Alô, Brasil! E vamos atender mais ouvinte, mais ouvinte, porque são 5 horas mais 28 minutinhos. Eu vou embora pontualmente 6 horas da tarde, tá bom? Então boa sorte para os prêmios. Alguém vai levar já o sorteio, um frango assado, uma paleta assada, presente do seu Zé do Bar da Cotinha, Trevo do Paragin 3. Tem para vender ainda lá, tem para vender e tem rifa acontecendo hoje ainda lá a tarde toda, tá bom, gente? O frango assado da Casa de Carne Castro, aqui na Rua Ramosa, 3 quilos de carne por caipira do Bar do Jorge, Bar do Vilão, busca ainda hoje com a sua identidade. Uma caixa de sabonete da Maísa Pontes, com a sua loja Achadinhos da Beleza, Beleza Pura. Também um álbum e mais 10 pacotes de figurinhas da Copa do Mundo 2026 do Alto Posto Recanto da Serra. Quem será que vai levar 5 prêmios? Boa sorte, boa sorte, boa sorte. É já, porque agora são 5h29. Então, bora Brasil, quem vai falar com o Fábio Lara aqui, mais ouvintes. Alô Brasil, já eu tô indo embora, bora. Quem mais aqui pra falar com a gente aqui? Então, bora Brasil, Zil. Tô dando uma olhadinha aqui no nosso WhatsApp, zap. Um abraço pra galerinha ouvindo a gente lá. Curtindo a Difusora FM 102.3. Muito obrigado pela audiência e pela sintonia. Alô, Fábio Lara. Muito obrigada por ter tocado a música do Pitoco. É pra minha mãe em Londrina. Em peso, ouviu. Tá bom, Fábio Lara? Opa, beleza. Um abraço, querida. Ela mandou um áudio pra nós também aqui, né? Vamos ouvir a sua voz aqui, ouvindo a gente, curtindo a Difusora. Tizil também está sintonizado com a gente. Alô, Tizil. Tizil mandou um áudio para nós também aqui. Boa sorte, Tizil. Boa sorte no sorteio. Quem mais aqui? Mais ouvinte. Tá bombando, galera. Alô, Brasil. Quem tá por aqui para falar comigo? Alô, Fábio Lara. Quero pedir uma música para minha mãe. Os filhos dela, Pedro, Henrique, Caroline, 11 vidas, Lucas e Luco. Opa, pediu faz tempo essa música. Se tiver como passar para nós aí, Fábio Lara, uma mensagem. Opa, seu filho Pedro, Henrique e sua filha Carol. Beleza, mandou áudio para nós também aqui, vamos ouvir o áudio da galera. Boa tarde.
2: Fábio Lara, toca 11 vidas para minha avó.
1: Beleza, 11 vidas para sua avó. Tá joia, quem mais?
2: Toca pra minha tia, pra minha avó, pra todo mundo.
1: Beleza, valeu, muito obrigado.
2: Pra minha tia, pra minha avó, pra todo mundo.
1: Beleza, mandou também mensagem de texto para nós aqui, vamos ouvir. Vamos ler a mensagem aqui, né? Oi, Fábio Lara, queria pedir uma música. Minha mãe, Lucas e Lugo, beleza, vamos tocar 11 vidas. Pediu faz tempinho essa música e às vezes mandou mensagem para nós também. Fábio Lara, se tiver como passar uma mensagem aí do Dia das Mães. Então vamos preparar agora. Agora que eu vi a sua mensagem, vamos agora já colocar essa mensagem bonita no ar para todos os ouvintes ouvir. Um programa super especial do Dia das Mães. Ela mandou mensagem para nós aqui. Fábio Lara. Às vezes me pego olhando para o horizonte, imaginando. Você também está olhando para o mesmo céu estrelado, mesmo estando distante. Nossos corações estão conectados por laços.
3: Mãe, hoje eu descobri que eu cresci.
1: Indissolúveis de amor e afeto. 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
1: é sempre sentida, mesmo quando não podemos estar juntas fisicamente. Seu filho, Pedro Henrique, e sua filha, Carol.
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1: Beleza, tá dado aí a mensagem de vocês aí.
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1: hoje um programa super especial é do Dia das Mães. Quem mais aqui pra falar com a gente aqui, ó? Boa tarde, Fábio Lara. Um feliz Dia das Mães para a minha filha, Caroline, a minha nora, Ana Paula, minhas irmãs, Adriana, Cristiane e todas as mães do mundo.

0: Eu não tenho mais a minha rainha, Dona Ângela. Minha mãe é uma estrelinha há 4 anos. Abençoado domingo para todas as mamães. Beleza. Eu tô olhando aqui as mensagens que estão chegando para nós aqui, né?
1: Juro não deixar jamais.
0: Hoje um programa super especial que eu preparei para o Dia das Mães.

0: Fala comigo, alô Brasil, boa tarde, boa tarde, boa tarde.
1: Boa tarde, Fábio.
0: Boa tarde.
1: Gostaria de oferecer uma música a que você tiver aí, das mães. Oferecer para todas as mães de Santo Antônio da Pratina, aqui de Guapirama, é o Adilson.
0: Guapirama.
1: Quero oferecer para minha esposa Ivone e para Luciana.
0: Beleza.
1: Luciana Ricardo. Que Deus abençoe todos nós e todas as mães de Guapirama, do Paraná, todos aí, tá bom?
0: Tá
1: Deus
0: bom.
1: Deus abençoe. Fica com Deus.
0: Amém. Valeu, Guapirama. Mais um ouvinte.
2: Obrigada, Fábio. Obrigada, obrigada, obrigada. Eu mandei pra Londrina, pra todo mundo. Obrigada, obrigada. Minha mãe é uma linda. Minha mãe merece tudo.
0: Valeu, é muita emoção no ar nesse programa super especial do Dia das Mães. Tem mais emoção. 5h34, quem fala?
3: Aô, Fábio Lara, tudo bom? Aqui é o Alan da Vassoura, aqui do bairro Taquaral.
0: Beleza, Alan.
3: Fábio Lara, manda um abraço pro pessoal aqui, ó. Do Taquaral, Taquaralzinho, São Joaquim de Baixo, Taquana. Pra todos os amigos nossos aí, ó. O Luiz do Pito, o meu pai, o João, pra minha mãe. Hoje é feliz Dia das Mães, pra todas as mães, né? Pra minha esposa, Edsone. Hoje é um feliz Dia das Mães. Manda uma música pra nós aí da Nossa Senhora Aparecida.
0: Beleza, valeu, Alan das Vassouras. Quem mais?
2: Faz mais de uma hora que eu cheguei. De Conselheiro Zacarias, tô dentro do carro sem entrar pra casa. Ouvindo seu programa aqui no rádio do carro, já liguei pra não ferrar a bateria. Obrigada, Fábio Lara. Deus abençoe você grandemente.
0: Valeu, quem mais?
4: Olha, vai me sorteio hoje, hein, moleque.
0: Ó,
4: a coisa tá boa, hein.
0: Tizil, tizil.
4: Tá o Dia das Mães hoje, hein. Mete nós no sorteio aí.
0: Valeu, tizil. Devo a ti, meu respirar. Hoje é um dia super especial, mãe. Um programa super legal que eu preparei para todas as mamães que estão ouvindo a gente. E também para as mães que foram morar com Deus. Agora atendo mais ouvinte. Pediu a música Estrelinha. Vamos curtir essa música maravilhosa.
5: Brasil!
0: Estrelinha de Paulo e Paulino com Marília Mendonça. Eu ofereço essa música para todas as mães que estão nos ouvindo nesse momento. Que Deus abençoe a cada mãe e Nossa Senhora Aparecida. E também ofereço essa música para minha mãe, Dona Zilda, que é uma estrelinha, tá lá no céu morando com Deus. E para todas as mães que estão morando com Deus também.

0: E já já vou tocar a música lá para o Alan da Vassoura, Nossa Senhora, na voz do cantor Daniel, para vocês aí, tá bom? Ouvindo a gente, Alan da Vassoura, curtindo a Difusora FM 102.3. Mais um ouvinte mandou um áudio para nós aqui, faltando somente 20 minutos para nós embora, 20 minutos para nós embora e voltar domingo que vem, se Deus permitir, e Nossa Senhora da Aparecida quer. Tá bom, gente? Ó, mandou um áudio para nós aqui. Alguns ouvintes vão ficar sem ser atendidos, mas me desculpa de coração. Não é porque eu não quero atender, porque não dá tempo mesmo, gente. Devido à nossa grande audiência. Então, bora lá atender os ouvintes, mandando áudio para nós. Agora são 5h40. Daqui 20 minutos, vamos para o sorteio e ir embora. Quem mais aqui para falar com a gente? Alô, boa tarde.
1: A estrelinha é pro Sidney, né? A minha mãe é uma estrelinha e o Sidney, 3 meses, que é a minha estrelinha também. Eu tenho várias estrelinhas no céu, a minha mãe e por último o Sidney.
2: Oi. Opa, vamos lá, agora no sorteio, vamos lá. Na casa do Bibi.
3: Lucas,
2: valeu. Ô Lucas, do Abreu.
0: Opa, valeu Lucas, do Conjunto Álvaro de Abreu. Um abraço forte para todos os moradores do Conjunto Álvaro de Abreu, em peso, ouvindo a gente. Opa, mandou para nós aqui, ó. Alô, alô. Ó, já já, antes de encerrar o programa, eu vou cantar um parabéns para a Gessi, porque amanhã é aniversário da nossa cantora Gessi. Ô Gessi, fica ligado no rádio, porque já já vamos cantar um parabéns pra você, tá bom? Porque o nosso programa é só domingo, então não dá tempo pra cantar parabéns amanhã, então nós canta agora. Não esqueci não, querida, vamos tocar pra você, tá bom? Ó, mais ouvinte, Fábio Lara, manda um abraço para mim. Aí, meu aniversário hoje. Um feliz dia das mães. Beleza, e coloca eu no sorteio. Vando Carlos de Oliveira. Tem tantas mães que queira um abraço de seus filhos, hein? E nunca teve aquele abraço. Hoje fica lamentando. É verdade, é isso mesmo. É isso mesmo. Esse é o Vando Carlos de Oliveira. Então vamos aproveitar, gente. Olha, você que tem sua mamãe, fique pertinho dela. Aproveite esse dia super especial. Não só hoje, como todos os dias, tá bom, gente? Quem mais aqui? Mais ouvinte. Boa tarde, Fábio Lara. Coloca no sorteio. Ana Maria Moraes. Beleza, querida. Um abraço, Ana Maria Moraes. Um abraço na Vila Santa Terezinha para o Bada Lourdes. Alô, Lourdes. Um boa tarde super especial para você e feliz Dia das Mães para o Bada Lourdes. A Lourdes que é mãe também, né? Com certeza com seu bar lá ouvindo a gente. Um abraço também para o Bada Luizinho. Cabeça Branca na Vila Santa Terezinha. E para sua esposa Vanilda também. Quem mais? Boa tarde, Fábio Lara. Meu nome no sorteio, Cleide de Fátima, da Dores, de Santo Antônio. E a da Tatiele, claro, do Santos, de Santo Antônio Platina. Beleza pura. Obrigado pela audiência, obrigado pelo carinho. 5h43. Fábio Lara, boa tarde. Quero participar do sorteio. Jéssica Fermi.

0: Feliz Dia das Mães para todas as mães e quero ouvir música Mãe do Henrique e Juliano. Olha, se tiver nos computadores da rádio, nós tocamos, tá bom? Alô, meu amigo Paulo Osório, eu não encontrei a tua música do Luan Santana. Chamo Mãe, não encontrei aqui nos computadores. Por isso que eu não toquei ainda. Grande Paulo Osório. Mais ouvinte.
1: Oi, Fábio. Aparecido de Móveis Adelino.
0: Foi meu aparecida.
1: Nome no sorteio.
0: Beleza.
1: Aí do. De todos esses sorteios tá saindo. Pode ser do bar do Jorjão, dos três filhos de carne assada, do Porcaipira. Pode ser de todos. Aparecida Ferreira do Santo Andrade. Ô Fábio, manda aquela música pra mim da Cabeça Branca. Aparecida Ferreira do Santo Andrade. Daí vai pra Tayara, Nayara, Eduarda, Karina, meus três netinhos, Ale Vitória, Joel, Maria Alice, meu marido Luiz, e pra todo que da Vila Coelho e de Móveis Adelino, Rita de Cássia e Deusana. A Deusana falou de todo mundo, mas esqueceu do meu nome. Aparecida Ferreira do Santo Andrade. Tchau.
0: Tchau,
1: fica com Deus. E para todas as mães do Brasil, do mundo, eu não tenho minha mãe, mas vai para todos. E a Rosalina Andrade, que é minha sogra também. Daí você põe o nome dela também no sorteio. Tá? Tchau. E com Deus.
0: Valeu, meu querida. Muito obrigado pela sua participação. Ah, vamos tocar mais uma música? Nossa Senhora para o Alan das Vassoura. Mas antes, parabéns para a Gessi, que faz aniversário amanhã.
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0: Parabéns, Gessi Cantora. Amanhã é seu aniversário, querida.

Parabéns, paz, saúde, muitos anos de vida para você, Gesi Cantora. Parabéns antecipado pelo seu nível de amanhã. Parabéns, felicidades. Agora eu vou atender o Alan da Vassoura, pediu Nossa Senhora na voz do cantor Daniel. 15 minutos para nós encerrar o programa de rádio.

Legal, legal, gente. Ó, faltam somente 9 minutinhos para nós encerrar o programa. Eu vou mandar um alô para vocês porque não vai dar tempo de atender todos os ouvintes. Eu peço desculpas de coração e a compreensão dos ouvintes, tá bom? Eu queria muito poder atender todos e tocar todas as músicas, mas nós temos horário para poder encerrar o programa de rádio. Mas agradeço de coração a sua audiência. Incrível e imperdível, imbatível nossa audiência. Muito obrigado, graças a você, ouvinte da rádio, que está juntinho com a gente, com o rádio ligado, curtindo a 102.3. Fábio Lara e você, tudo a ver, há muitos anos aqui na rádio, para te fazer muito feliz. Aqui na melhor, na melhor, na melhor, na melhor, na melhor. Muito obrigado. 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O Dorinho tá ouvindo a gente também lá. Alô, Dorinho. Dorinho é o coringa do bar, é o cachorrinho do Marcílio. O Ceará Quiteiro, alô, Quati. Toda a galera aí ouvindo a gente, forte abraço no bar do Marcílio, bar do Purunga, corintiano. E vamos tocar o hino do Corinthians para o nosso amigo Marcílio, antes de encerrar o programa. E agora eu mando um alô, enquanto eu preparo aqui o hino do Corinthians para o Marcílio, eu mando um alô para a Délica. Eu comprei antes de ontem lá um cachorro quente simples, mas que delícia, gente. Eu comprei o simples, mas que delícia o simples dela. Imaginou o especial, então. É, o X-Tudo, então. É bom demais, né? Ela mandou para nós aqui. Fábio Lara, manda um oi para nós. Feliz Dia das Mães. A minha mãe e para todas as mamães. Beleza. 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Obrigado pela audiência, Délica. Olha, maravilhoso o seu lanche. Parabéns, querida. Deus abençoe e feliz Dia das Mães para vocês todos aí. E o Marcílio Purunga é corintiano. Corintiano! Eu não poderia deixar de tocar um pedacinho do Corinthians pra ele, né? O corintiano. Alô, Marcílio, corintiano tarrafeiro. Ele tá ouvindo a gente, com certeza. Vai pra você, então. Alô, Bado Purunga, da Benedito dos Machado. 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

0: Valeu, Bar do Marcílio. Marcílio, um abraço forte pra você. Muito obrigado pela audiência, com certeza. Com rádio ligado, ouvindo a gente.
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0: Alô, Silvério, Quejinho de Quatiguá. Forte abraço também com rádio ligado, ouvindo a gente. Eu vou atender agora os últimos ouvintes, porque não dá mais tempo, gente. Já já o sorteio. Então fique ligado nos prêmios. Mandar os últimos alô. Alô, alô, alô, Brasil, ziu, ziu, ziu, ziu. Não vai dar tempo, não vai dar tempo mais. Quem tá por aqui? A galera do Conjunto Alves de Abreu tá em peso ouvindo a gente. Fala comigo.
2: Ô, Fabulera! Na casa do Vivi aqui, Fabulera! Tá só no Rádio Difusora. Na casa do Vivi.
0: Beleza.
3: Boa tarde, Fabulera. Boa tarde, Fabulera. Põe nós no sorteio aí. Tamo aqui no Abreu, aqui o Vivi. A turma aí manda um abraço, Zé Pião, Jorginho, Cavalete, essa turma do Jorge do Barge aí. Manda pra todo mundo que vê no bar do Jorge aí. Fala pro Jorge, depois mais tarde eu vou ganhar esse sorteio aí. Vou aí buscar o Torremo e levar uma mandioca pro Jorge aí, beleza?
0: Beleza, valeu, quem mais aqui? É mais ouvinte pra falar comigo. Alô, Brasil.
4: Fala, Jacó. Aqui é o Ney de Jundiaí do Sul.
0: Opa!
4: Eu queria que você tocasse uma música aí pra nós. É, do Dia do Feliz das Mães e pras todas as mães do Brasil e daqui de Jundiaí do Sul.
0: Beleza.
4: Faz favor pra nós, toca uma bem bonitona pra nós aí.
0: Valeu, pessoal de Jundiaí do Sul. O Jacó tá descansando, amanhã ele volta, tá bom? Um abraço do Fábio Lara pra você. Vamos lá, quem mais? Boa tarde, Fábio Lara, sou a Maria, moro aqui no Jardim São Pedro. Ofereço toda a programação para todas as mães, em especial para a minha. Chama Georgina, ela mora no Aparecidinho, na rua 1001. E coloca no sorteio, o nome dela é Georgina Rodrigues da Costa e o meu é Maria Aparecida da Costa. Beleza, beleza pura. Valeu, valeu, valeu, valeu, valeu, valeu, valeu. 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E já já vou sortear uma paleta aqui. Alguém vai ganhar uma paleta. Já, já, já, já, já, já. Deixa eu dar mais uma olhadinha aqui. Gente, não dá mais tempo. Muito obrigado pela audiência, muito obrigado pela sintonia. Opa, chegou aqui a mensagem dele, rapaz, no finalzinho do programa. Até que fim. Eu mandei mensagem para ele, o vereador eterno, né? Sempre fala que é vereador eterno, porque ele conseguiu ser vereador por muitas

0: vezes, né? Até que fim, o nosso grande amigo, vereador eterno, é mineiro, mandou áudio para nós aqui. Ele fala eterno vereador porque ele conseguiu ser vereador muitas vezes, né? Muitas vezes, né? Merece aí esse mérito. Grande mineiro. Ele mandou um áudio para nós, encerrando o programa com chave de ouro, hein? Faltando 2 minutinhos para encerrar o programa, eu vou ouvir a voz do mineiro ao vivo aqui na Rádio Difusora FM 102.3. Vamos preparar o áudio do vereador mineiro aqui, ó. Agora, ao vivo, encerrando o programa com chave de ouro, na Difusora FM 102.3. Beleza pura, já preparei o seu áudio, mineiro, para nós ouvir a sua voz, tá bom? E já já o sorteio, para você com rádio ligado na melhor. Bora Brasil, vamos ouvir a voz aqui do vereador mineiro agora, na Difusora FM 102.3. 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E agora eu vou ouvir a voz, eu e todos vocês aí, com rádio ligado, a voz do nosso amigo vereador eterno, mineiro. Alô, mineiro, eu nem ouvi o áudio dele, vamos ao vivo aqui, mineiro, ao vivo. Agora, ao vivo na Difusora FM 102.3, vamos todos ouvintes ouvir a voz do mineiro, vereador eterno, fala comigo, vereador. Boa tarde, encerrando o nosso programa com chave de ouro, pontualmente.
1: Grande amigo Fábio Lara, meu parceiro, meu amigo, mandem um abraço para as mães de nossa cidade, que Deus abençoe as mães de Santa Dona Platina e de todo o Paraná e todo o Brasil. Um abraço, Fábio Lara.
0: Esse é o vereador mineiro, fala de novo, mineiro.
1: Grande amigo Fábio Lara, meu parceiro, meu amigo, mandem um abraço para as mães de nossa cidade, que Deus abençoe as mães de Santa Dona Platina e de todo o Paraná e todo o Brasil. Um abraço, Fábio Lara.
0: Valeu. Essa foi a mensagem do vereador eterno mineiro. Valeu, ao vivo na rádio, encerrando com chave de ouro o nosso programa de rádio. Porque agora vamos para o sorteio de prêmios. E aí eu vou embora. E voltar só domingo que vem, se Deus quiser e Nossa Senhora da Aparecida quer.
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0: Beleza pura. Atenção para os prêmios. Quem leva os prêmios agora na Difusora FM 102.3? Boa sorte. Se você não ganhar hoje, pode ganhar domingão que vem.

Quem leva de presente? Um frango assado da Casa de Carnes Castro e Viana Limitada na Rua Rurabosa da Dona Nice. Zé Lousada e Clotilde desejando um feliz Dia das Mães. Quem leva? Ana Cláudia de Oliveira. Ana Cláudia vai se entregue pessoalmente para você esse frango recheado por dentro, maravilhoso, que foi assado hoje de presente do Dia das Mães. Segundo prêmio. Boa sorte. Quem leva? Uma paleta assada hoje, totalmente assada, derretendo a paleta deliciosa de porco para você. É presente lá no Bar da Cotinha, agora sob nova direção do seu Zé. 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Costela assada, paleta assada e frango assado, lá no Trevo do Aparecidinho 3 do seu Zé. Tá bom? Ali onde era o Bar da Cotinha, sob nova direção. Ele está dando presente no sorteio hoje e quem leva é Roberto Mendes da Silva. Roberto Mendes da Silva vai ser entregue pessoalmente para você, Roberto. Já estou pegando aqui o número do teu WhatsApp. Quem mais aqui? 3 quilos agora. 3 quilos de carne de porco caipira. Presente do Bar do Jorjão. Bar do Jorge, Vila Ribeiro, o Bar do Povão. Na rua principal da Vila Ribeiro. Ele está dando de presente 3 quilos de carne por caipira no sorteio. E quem leva hoje é a

Adilson Gregório, popular Tizil. Adilson Gregório, popular Tizil, da Vila Ribeiro, acaba de ganhar 3 quilos de carne por caipira, buscar ainda hoje com a sua identidade no Bar do Jorjão, o Bar do Povão. 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Quem leva o quarto prêmio? Uma caixa de sabonete da Maísa Pontes, do Achadinhos de Beleza. Ela que é filha do Zé, da Mercearia São José. Tá dando presente para o Dia das Mães uma caixa de sabonete. E quem leva hoje é Sandra Graciano. Sandra Graciano ganhou a caixa de sabonete de presente da Maísa Pontes. O quinto prêmio é do Alto Poço Recanto da Serra. 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Tem que buscar amanhã lá no posto Recanto da Serra com o proprietário Caldi pessoalmente, mas antes tem que pegar o cartão comigo. Eu estou com o cartão com a assinatura do Caldi, proprietário do posto Recanto da Serra, para você retirar um álbum da Copa do Mundo e mais 10 pacotinhos de figurinhas da Copa do Mundo. E tem para vender já. Quem quiser comprar pode passar amanhã cedinho, comprar já o seu álbum e as figurinhas da Copa do Mundo 2026. E quem leva hoje, ó, lembrando, gente, que ele vai dar de presente todos os domingos. Domingo que vem tem mais. Se você não ganhar agora, vai ganhar domingo que vem. Todos os domingos vai ter. Até acabar o jogo da Copa aí, tá bom? Pra vocês aí, o álbum e 10 pacotes de figurinhas. Quem leva hoje? Hoje quem leva nesse domingo é Pietro Neves. Pietro Neves acaba de ganhar o álbum e mais 10 pacotes de figurinhas da Copa do Mundo 2026. Pietro Neves. Tem que pegar o cartão comigo para você retirar lá o presente. Valeu! Que pena, gente! Acabou! Valeu pela participação de todos que desejaram feliz Dia das Mães. O ex-vereador Rude mandou aqui um parabéns, um feliz Dia das Mães. O Rude do Povão. O vereador Fravi Maior, que mandou um Dia das Mães, uma mensagem bonita também. O vereador Marcelino também mandou um feliz Dia das Mães ao vivo na rádio. E também o vereador Benito também participou com a gente. Hoje foi recheado o nosso programa de rádio. Além de vocês, ouvintes da rádio, que está no meu coração, no fundo do meu coração. Eu adoro vocês, vocês que trazem essa grande audiência do programa Fábio Lara aos Domingos. Muito obrigado, que Deus abençoe vocês e Nossa Senhora Aparecida. Cubra com o manto sagrado a cada ouvinte da 102.3. Obrigado! Tá na hora de ir embora! Eu mando os últimos alô. Alô, Bar do Sidão, com rádio ligado no Aparecidinho. Já passamos aí tomar aquela geladinha, jogar uma sinuquinha. Forte abraço. Toda a galera, o Kiko Tesouro, o Zé Chico, Cristiano, Frangão, Tio Tio, Moreno Pefar, Marcão da Iazac do Brasil, a dona Dionísia, esposa do Sidão do Bar, do Aparecidinho. Quem mais lá? O seu Joel, Giovanni, irmão do Sidão, Edmar, Gelson Kudik, Lambari, Coeinho. O quem mais lá? O Zé Pião. Lá no bar da dona Laide Neves, também um forte abraço da dona Laide. O Vaguinho Neves, a Andréa da Lancha de Horse, da IFAP. Quem mais lá? O Vinícius, Josiane, toda a galera, o Vodô, ex-jogador da Platidense. Forte abraço ao Dandinho, o Zé Carlos, a Marinês com seu bar também. O bar do Tio Lei, do Carro de Som Publicidade. Forte abraço, Vila Ribeiro. Bar do Carlinhos, Vila Ribeiro. Bar do Exército, bar do Zé Leiteiro. Muito obrigado, bar do Jorge, bar do Povão. Na Vila 40, Santa Terezinha. Bar do Luzinho Cabeça Branca, Bar da Lourdes, muito obrigado. Lá na Sindicato, o Bar do Bochecha, forte abraço a vocês também. O bar do nosso amigo também, o seu Oswaldo Curitiano, ali perto do, em frente ao Fórum Eleitoral. Bar do seu Oswaldo, Deus te abençoe sempre, ouvindo a gente também. E a Tereza, sua esposa. Feliz Dia das Mães para Dona Tereza, a mãe, a esposa, né? A esposa do seu Oswaldo Corintiano ali com o seu bar em frente ao Fórum Eleitoral. Beleza!

0: valeu! Encerrando o programa com chave de ouro. Muito obrigado pela audiência. Aqui não para não, galera. O vereador Eterno Mineiro, encerrando com chave de ouro.
1: Um abraço, Fábio. Deus abençoe. Um abração mesmo.
0: Valeu, Mineiro. Alô, Brasil.
2: Brasil.

Valeu! Lá no Aparecidinho 3, um abração forte para o Bar da Daia e do Eliel, casal super simpático, lá no 3, Aparecidinho. A mercearia do seu Zé também, né? Carlos Moreira. Também o Mercadinho da Preta. Bento Lanches. Forte abraço a vocês no Aparecidinho 3, também com o rádio ligado e ouvindo. Também a mercearia do Heroildo, lá no Aparecidinho 3. Mercearia do Heroildo. Muito obrigado pela audiência também. Ó, gente, me desculpa se eu não falei de alguém aí, mas domingo que vem o capricho. Um abraço ao deputado federal Pedro Lupião e toda a sua família. E também ao seu pai, Abelardo Lupião. E um abraço também para o ex-deputado federal Chico da Princesa e dona Romilda Beckert. Eu tô indo embora. Muito obrigado. Jacarezinho, Cambará, Andirá, Barra do Jacaré, Ribeirão Claro, Santa Mariana, Cornélio Procópio, Bandeirantes, Ourinho, Chavantes, Lençóis Paulista, Guapirama, Quatiguá, Joaquim Távora, Carlópolis, Siqueira Campos, Vence Lobrá, Japira, Pialão, Tomazine, Baiti, Conselheiro Marinque, Jundiaí do Sul, Ribeirão do Piau, Abateá, Nova Fátima. Muito obrigado. Eu desejo a todas as mães que estão me ouvindo nesse momento um domingo abençoado. Muito obrigado. Obrigado de coração.

Encerrando com chave de ouro o nosso programa de rádio, eu deixo a mensagem para as mães. Preste atenção nessa mensagem maravilhosa, bonita, para todas as mães que estão com o rádio ligado. Mãe, cresci vendo minha mãe superar cada obstáculo que a vida colocava nela. Passou por momentos tão difíceis que às vezes ia dormir se sentindo enxuta e com lágrimas, muitas lágrimas, mãe querida, nos olhos. Mas mesmo assim, a mãe levantava todas as manhãs com energia e ânimo para dar o seu melhor aos seus filhos e nos dar amor incondicional. Sou alguém forte porque fui criado por alguém mais forte do que eu. Que Deus abençoe.

abençoe a cada mãe que está ouvindo a 102.3. E a minha mãe, que está com Deus, lá no céu, aquela estrelinha, minha mãe Dona Zilda. Saudades eternas da minha mãe, que está com Deus. Hoje é um dia super especial, Dia das Mães. Não é fácil, gente. A gente que não tem mãe, é difícil. Numa data especial como essa, não há amor mais verdadeiro e incondicional que o amor de uma mãe. Ele nos conforta, ele nos dá forças para continuar até nos momentos mais difíceis. Feliz Dia das Mães. Apesar de todos os dias serem dias de homenagem às mulheres das nossas vidas, que são as nossas mães, hoje é ainda mais. Então desejo um dia maravilhoso para todas as mães guerreiras, carinhosas, que cuidam e se sacrificam e amam seus filhos.

0: Mãe, quase não te falo, mas obrigado por cuidar tão bem de mim. Você sempre será a primeira mulher que amei e admirei. Você sempre será meu exemplo de perseverança. Minha mulher forte, Dona Zilda, que foi morar com Deus. E você, mãe, que está nos ouvindo agora nesse momento. Mãe, meu orgulho da sua força, coragem e do seu amor incondicional, tenho em você um porto seguro, aquele colo que sempre acolhe, ensina e me ajuda a ser uma pessoa melhor. Nem todos os nossos dias são fáceis, mas o respeito e o amor que nos une supera tudo. Agradeço a Deus e Nossa Senhora Aparecida. Mãe querida, Dona Zilda, minha mãe querida, e a todas as mães do Brasil e todas as ouvintes da rádio, mães que estão nos ouvindo nesse momento. Agora eu vou embora, gente. Um feliz Dia das Mães. Obrigado.
1: Brasil! Brasil! Brasil!
0: Encerrando com chave de ouro, como acontece todos os domingos, essa música maravilhosa, a música da nossa mãe protetora, nas horas mais difíceis, nas horas mais tristes, na escuridão, nas horas que mais precisamos de uma força, de um otimismo, perseverança, de nunca desistir dos nossos sonhos. Maria, Maria, passa na frente. Um abraço, gente, do Fábio Lara. Desejo um ótimo final de domingo e uma semana por aí repleta de muitas conquistas e vitórias. Alô, alô, alô, Brasil! Tchau, fui!

0: Sérgio Matheus.
1: Seu pedido é uma ordem, Marília Mendonça.
2: Obrigado, Marília Mendonça.
1: Zabô.
0: Lindo demais.

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2: Oi! 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

0: que essa aqui, ó.
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